0: Na verdade, ó Pai, vós sois santo, fonte de toda santidade. Santificai, pois, estes dons, derramando sobre eles o vosso Espírito, a fim de que se tornem para nós o corpo e o sangue de nosso Senhor Jesus Cristo.
1: Enviai o vosso Espírito Santo.
0: Estando para ser entregue, abraçando livremente a paixão, Jesus tomou o pão, pronunciou a bênção de ação de graças, partiu e deu aos seus discípulos, dizendo: tomai todos e comei, isto é o meu corpo, que será entregue por vós.

Do mesmo modo, no fim da ceia, ele tomou o cálice em suas mãos e, dando graças novamente, o entregou aos seus discípulos, dizendo: Tomai todos e bebei. Este é o cálice do meu sangue, o sangue da nova e eterna aliança, que será derramado por vós e por todos para a remissão dos pecados. Fazei isto em memória de mim.

0: Jesus. Celebrando, pois, o memorial da morte e ressurreição do vosso Filho, nós vos oferecemos, ó Pai, o pão da vida e o cálice da salvação, e vos agradecemos porque nos tornastes dignos de estar aqui na vossa presença e vos servir.
1: Aceitai, ó Senhor, a nossa oferta.
0: Suplicante, vos pedimos que, participando do corpo e sangue de Cristo, sejamos reunidos pelo Espírito Santo num só corpo.
1: O Espírito nos una num só corpo.
0: Lembrai-vos, ó Pai, da vossa igreja que se faz presente pelo mundo inteiro, que ela cresça na caridade em comunhão com o Papa Leão, com o nosso Bispo Genivaldo, os bispos do mundo inteiro, os presbíteros, os diáconos e todos os ministros do vosso povo.
1: Lembrai-vos, ó Pai, da vossa igreja.
0: Lembrai-vos também na vossa misericórdia dos nossos irmãos e irmãs que adormeceram na esperança da ressurreição. Recorde um parente, amigo, familiar falecido. E de todos que partiram desta vida, acolhei junto a vós, na luz da vossa face.
1: Concedei-lhes, ó Senhor, a luz eterna.
0: Enfim, nós vos pedimos, tende piedade de todos nós e dai-nos participar da vida eterna com a Virgem Maria, Mãe de Deus, São José, seu esposo, os apóstolos e todos que neste mundo viveram na vossa amizade, a fim de vos louvarmos e glorificarmos por Jesus Cristo, vosso Filho. Por Cristo, com Cristo e em Cristo, a vós, Deus Pai Todo-Poderoso, na unidade do Espírito Santo, toda honra, toda glória,

0: Porque estamos unidos e a força da oração nos irmana, vamos rezar como Jesus nos ensinou. Pai nosso, que estais nos céus, santificado seja vosso nome. Venha a nós o vosso reino. Seja feita a vossa vontade, assim na terra. Pão nosso de cada dia nos dai hoje. Perdoai as nossas ofensas, assim como nós perdoamos a quem nos tem ofendido. E não nos deixeis cair em tentação, mas livrai-nos. Livrai-nos de todos os males, ó Pai, dai-nos hoje a vossa paz. Ajudados pela vossa misericórdia, sejamos sempre livres do pecado e protegidos de todos os perigos, enquanto aguardamos a feliz esperança e a vinda de nosso Salvador Jesus Cristo.
1: Vossa é o reino, o poder e a glória para sempre.
0: Senhor Jesus Cristo, que disseste aos vossos apóstolos: eu vos deixo a paz, eu vos dou a minha paz. Não olhei os nossos pecados, mas a fé que anima a vossa igreja. Dá-lhe segundo o vosso desejo a paz e a unidade. Vós que sois Deus, com o Pai e o Espírito Santo.
1: Amém.
0: A paz do Senhor esteja sempre convosco.
1: O amor de Cristo nos
0: sem uniu. Fingimento, com verdade. Olha para o irmão e dá a paz de Jesus.

Paz a todos que estão lá fora, quem nos acompanha, não é? Pelas ondas aí das redes sociais. A paz de Jesus chega ao coração.

0: Quem come a minha carne e bebe o meu sangue permanece em mim e eu nele, diz o Senhor. Eis o Cordeiro de Deus que tira o pecado do mundo.
1: Senhor, eu não sou digno de que entreis em minha morada, mas dê uma palavra e eu serei salvo.
0: O corpo e sangue de Cristo nos guarde para a vida eterna.

0: Sustentai, Senhor, de bondade, com vosso constante auxílio, os que reconfortais com os vossos sacramentos, para podermos colher os frutos da redenção, na liturgia e na vida, por Cristo nosso Senhor.
1: Viva Santa Teresinha!
2: Viva!
1: Podemos assentar um momento. Gostaria, antes de começar os agradecimentos, saber se tem alguém que hoje está aqui que faz aniversário. Tem alguém fazendo aniversário? Veio a missa? Olha ali, nosso querido irmão. Mais alguém que está fazendo aniversário hoje? Também o nosso irmão ali. Outro nosso irmão ali. Mais alguém aí fora? Se tiver alguém fora que está fazendo aniversário também, fique de pé, tá certo? Vamos ficar todos de pé? Estender as mãos sobre ele lá, ó. E se tiver mais alguém pertinho de você que está fazendo aniversário, rezemos juntos. Ave Maria, cheia de graça.

O Senhor é convosco. Bendita sois vós entre as mulheres, e bendito é o fruto do vosso ventre, Jesus. Santa Maria, Mãe de Deus, rogai por nós, pecadores, agora e na hora de nossa morte.

0: coração. Viva os nossos aniversariantes.
1: Viva!
0: Deus abençoe com muita saúde, muita paz e muitas bênçãos a cada um e a todos os nossos aniversariantes. Podemos assentar ainda mais um momento? Então nós queremos começar agradecendo a todos aqueles que estão nos acompanhando por meio das nossas redes sociais. Queremos agradecer a todos aqueles que nos acompanham por meio do nosso canal no YouTube, lá em Simão Dias, povoado Brinquinho, povoado Boca da Mata, em Simão Dias, assentamento Camilo Torres, bairro Cutia, bairro Catita, povoado Curralinho, Irmãs Franciscanas, caravana que veio lá do povoado Lagoa, que está aqui conosco hoje, lá de Riachão do Dantas. Queremos agradecer também aqueles que estão nos acompanhando lá em Adustina, na Bahia, em Sumaré, São Paulo, povoado Aço Velho, aqui em Lagarto, povoado Fazenda de Cima, em Riachão do Dantas, povoado Mutumbo, em Pedrinhas, povoado Colégio, em Riachão do Dantas, e também no povoado povoado Água Boa. Uma salva de palmas aos nossos internautas. Deus abençoe. Eu quero aproveitar também e agradecer agora mais uma vez aqueles que estão aqui, que vieram lá de Riachão do Dantas. Uma salva de palmas à caravana que veio lá de Nossa Senhora do Carmo, povoado Lagoa. Queremos agradecer a presença também das autoridades aqui presentes ou representadas, aqui na pessoa do vereador Josivaldo, né, da Ecoterapia. Gratidão pela presença. Queremos agradecer a presença das irmãs Benedita, irmã Giná, Genilda, irmã Olindina, irmã Amélia, irmã Ivaneide. Que Deus abençoe as nossas irmãs, as freiras, tanto aqui das irmãs Venerini, como também as irmãs franciscanas de Nossa Senhora do Bom Conselho. Uma salva de palmas a todas elas. Gratidão pela presença. Que Deus abençoe. Quero aproveitar e agradecer também ao nosso coral, que Deus abençoe, nossa equipe litúrgica, coroinhas e ministros. Queremos agradecer a nossa PASCOM, a nossa equipe do acolhimento. Queremos agradecer aqueles que estão hoje trabalhando na barraquinha da Providência, aqueles que estão atuando ali na barraca das lembranças. Agradecer a nossa pastoral do dízimo, que está ali fazendo o plantão também, a Filarmônica e Lira Popular de Lagarto. Que Deus abençoe a cada um e a todos os integrantes. Queremos agradecer a nossa equipe de festa. Queremos agradecer de modo muito particular também àqueles que hoje estão homenageando a Santa Teresinha, o nosso movimento do Concílio de Cristandade de Colores. Queremos agradecer ao Movimento Serra. Queremos agradecer toda a congregação, como já havia dito, por meio dos nomes das irmãs, das Pias Mestras Venerini e também das irmãs do Instituto Franciscana, das irmãs franciscanas de Nossa Senhora e do Bom Conselho, à Fraternidade do Escapulário, ao Bairro Horta e ao povoado Gameleiro. Uma salva de palmas a todas essas pessoas que hoje homenageiam a Santa Teresinha. Queremos agradecer a todos aqueles que trouxeram o gesto concreto, né? Hoje foi o feijão, mas se ainda você não trouxe o açúcar, se ainda não trouxe o café, se ainda não trouxe o macarrão, se ainda não trouxe o arroz, amanhã traga a cesta básica, porque é tanta coisa. É verdade. Traz logo a cesta, resolve esse problema por onde uma vez só. Então, nossa gratidão, uma salva de palmas a todos eles também. Quero também, assim, antes de agradecer ao padre Raimundo, agradecer também à família que hoje acolheu a cada um de nós, né? Queremos agradecer a Cleide Balde e Ana Lúcia, com toda a família, tava irmãos, mãe, filho, todo mundo na cozinha e trazia prato, levava prato. Muito obrigado, viu? Que Deus abençoe a esta família, a esta casa. Gratidão, né? Deus abençoe sempre mais. E também, padre, nós queremos agradecer ao senhor por estar aqui conosco hoje. Padre Raimundo, que já é filho da casa, né? Já é filho de Santa Teresinha. Embora ela tão jovem, mas filho de Santa Teresinha, porque todos os anos, e aí se lembrava bem, nosso querido padre Alberto o convidava a estar aqui conosco, né? Que Deus abençoe sempre mais o senhor, esta vocação tão bonita, esta missão tão cheia de prestígio e de graça diante de Deus, e que é fonte de bênçãos para nós. Muito obrigado pela vinda do Senhor no dia de hoje aqui, pelas palavras, pela pregação, por este pedido junto a todos de cura, né, ali nos intervalos das confissões eu olhava isso aqui, peçamos a Deus que nos cure, né, que nos faça sermos nós, né, sem máscara, sem... Então que Deus abençoe sempre o Senhor por estas palavras, por este carinho, por esta dedicação. Aproveitando que agradeço ao Senhor, também agradeço ao Padre Antônio, que ainda está nas confissões, e também ao Padre Pedro Vidal, que também está atendendo, nos ajudando. Aos nossos padres, uma salva de palmas. E nós queremos manifestar o nosso carinho com esta singela lembrança, que eu quero convidar o casal Cleidibaldo e Ana Lúcia, que hoje nos ofertaram o jantar, para entregá-la ao Senhor. Um super jantar maravilhoso.

Uma salva de palmas. Que Deus abençoe, gratidão, esse querido casal, que também representa entre nós a pastoral familiar, estão aí na dianteira, né, ajudando. Que Deus abençoe sempre mais. 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Deixa eu mostrar, olha que linda, né? A vela de Santa Terezinha vem, olha, para rezar a novena, com o porta-vela bem bonito, ela posando na foto, porque ela é muito linda. Já tinha dito para vocês que na porta do quarto tem uma foto de Santa Terezinha. Quando eu olho para essa senhora é linda, ela pisca o olho para mim, eu pisco o olho para ela. E aí está tudo resolvido, porque ela sonha com os meus pedidos de padre no céu, e eu sonho com ela aqui na terra, dizendo: está tranquilo, pode ficar cegado que vai estar andando. E graças a Deus tudo acontece, porque ela é uma santa muito poderosa e milagrosa. Então, passe lá na barraquinha da Providência. Veja o que nós temos de lembrancinhas, melhor dizendo, a barraquinha de lembrancinhas. Temos camisa, temos as agendas, temos, como eu dizia, o porta-velas e temos a rosa de nossa querida padroeira Santa Terezinha. Olhe, eu sei que muitas vezes algumas pessoas vão deixando para adquirir a rosa no dia da missa das rosas, mas é muito corrido, chega troco para lá, chega dinheiro para cá e aquela coisa toda. Passe lá com calma, adquira o seu ticket. Cadê a rosa? Que hoje não veio a rosa para o padre, não foi? Traga, aí depois, num dia só é você entregar o ticket, pega a rosa. Entrega o ticket, pega a rosa. Então não tem dificuldade, é bem rápido, né? Para ficar aquela agonia, chega a rosa, chega aquela coisa. Não, tudo com calma, com organização fica melhor. Amém? Então passe lá, diga: cadê o bilhetinho da rosa? Está aqui, pronto, tome. Amém? Então vá lá e não deixe. Tem gente conversando, que eu estou escutando. Tem gente conversando, será? Diga assim: meu irmão. Vixe, está tudo dormindo agora. Meu irmão, olha para o padre. Então, olhe, passe lá, adquira a sua rosa, para que no dia da noite das rosas, nós tenhamos já a rosa bem bonita em nossa mão. Ontem até que me deram uma rosa para eu mostrar, mas hoje não chegou, não foi? Acho que ele deve ter saído por ali, né? Então, não, mas não era dessa, era outra, mais arrumada. Essa tá bonita, mas a nossa vai vir com todo um naipe de arrumação, né? Bem bonita. Então, olhe, adquira a sua rosa lá na nossa barraquinha das lembranças. E também aproveite e passe na barraca da Providência, onde temos as guloseimas. Aí você adquire uma, leva para casa para lanchar, leva para quem não veio, certo? E aí quando for amanhã, você veja o que está faltando e traga. É, só eu vi que não tem pão de queijo, vou trazer pão de queijo. Olha, eu vi que não tem coxinha, traga a coxinha. E a gente vai colocar lá para ir, com a graça de Deus, olha, vendendo a

ajudando a nossa festa, amém? 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E Zinha, então, vai dar as diretrizes ali. Então, ela vai fazendo ali, né, tomando a nota, né, de quem está ajudando, como está ajudando. E depois ela vem nos prestar contas de tudo aquilo que foi feito. Tudo será revertido, tanto em espécie como em Pix, né, para a nossa ornamentação do carro Andu, com a graça de Deus. E também para outros gastos, gambiarra, estrutura, tudo isso. Mas esse aqui é para o carro Andu. Para as estruturas, quando vocês saírem, tem ali uma pessoa com envelope. Toma esse envelope, leva para casa. Aí você olha o envelope, não deixa em casa não, traga. Porque tem um sorteio com esse envelope no último dia da festa. Tá certo? Mas também não traga vazio não, que é pecado. Bote alguma coisa dentro desse envelope. Nem que seja vento, né? Amém? Gente, olha, foi bonito hoje? Foi ou não foi? Pois amanhã será mais ainda. Sabe por quê? Porque você estará aqui conosco. Olha, amanhã nós estaremos no quinto dia da novena em preparação à festa de Santa Teresinha. No quinto dia de novena, nós já estamos na metade da festa, porque são 10 dias, né? Na metade da festa. Amanhã, dia 26, sábado. Olha que coisa linda. 16 horas, missa com os enfermos, idosos. Adote o enfermo, adote o idoso e traga. Tem a missa, tem a unção dos enfermos para essas pessoas. Mas aí depois tem mais. Às 18 horas tem o quê? O quê? A procissão dos motoristas. Carreata é quando não está a santa, mas quando tem a santa é procissão, né? O povo lá fora faz o quê? Carreata. E a gente? Procissão. Vai ser procissão sobre 4 rodas, né? Ou 2, né? Quem tiver bicicleta, moto, jegue, o que você tiver, venha. Carro, para a gente fazer a procissão. Vai sair de onde? Do Ribeirão. E aí vamos passar pelas principais ruas do nosso bairro. E aqui na frente vamos ter a bênção dos carros, das motos, da bicicleta, daquilo que você vier. De Pevete. Pevete já abençoou por aqui mesmo, né? Amém? Depois nós vamos ter a nossa novena. Vamos começar aí por volta das 19 com fé em Deus. Teremos amanhã, noite dos motoristas, comerciantes, pastoral do acolhimento, pastoral da acessibilidade. Amanhã é dia de surdo, viu? Legião de Maria, movimentos marianos e bairro Estação. Tema de amanhã, a acolhida mútua sem medo. Banir o medo e a acusação para construir uma comunidade de perdão e restauração. Esse tema foi baseado na estrofe número 6 do poema Viver de Amor, de Santa Teresinha. E também baseado naquilo que esse ano nós meditamos, uma igreja eucarística, sinodal e missionária. Celebrante de amanhã, nosso querido Padre Gildeão Júnior, pároco da paróquia de Senhor do Bonfim, em Salgado, Sergipe. Amanhã também convidamos a todos que são do apostolado estarem conosco, mesmo que seja no dia seguinte, porque amanhã ele é o diretor, né, do apostolado em nossa diocese. O gesto concreto de amanhã será o óleo. Então, olha, não dá para fazer nada sem um óleozinho para temperar, né? Então, trago óleo para a gente poder temperar a vida também do irmão. Não com óleo, mas sobretudo com amor, né? Então, amanhã, óleo, né? Óleo para a cesta básica. Amém? Agora eu gostaria de convidar a todos a ficarem de pé, também o Padre Raimundo. Vamos, com muita alegria, entoar o hino da nossa querida padroeira, nossa querida Santa Teresinha. Cantemos bonito! Música.

0: Viva nosso Senhor Jesus Cristo! Viva Nossa Senhora!
1: Viva
0: Nossa Padroeira!
1: Viva
0: Santa Teresinha!
1: Viva!
0: Cristo vive!
1: Vive!
0: Cristo reina!
1: Viva!
0: Cristo impera!
1: Viva
0: Santa Teresinha! Olha, obrigado, gente. Obrigado, padre, pelo convite, não é? Por rezar comigo. Eu levei vocês no meu coração ano passado. Vocês me ajudaram muito. Vocês nem sabem quanto. Nem sabem, não é? No momento difícil da minha vida, como vocês foram presença de amor na minha vida, não é? Como aquela que nós estamos aqui agradecendo a Deus por ela ser expressão de amor, não é? Em cada um de nós. Então, obrigado de coração mesmo pelo carinho. Estamos juntos, padre, viu? Se eu preciso, se eu servir para alguma coisa, estamos aqui na luta. Que Deus abençoe. O Senhor esteja convosco.
1: Ele está no meio de nós.
0: Abençoe-vos Deus Todo-Poderoso, Pai, Filho e Espírito Santo. Que a beleza de viver o amor da Trindade possa fortalecer cada um de nós numa comunhão de irmãos. Ide em paz, que o Senhor vos acompanhe.
1: Graças a Deus.
0: Viva Santa Teresinha!
1: Viva
0: a nossa comunidade!
1: Viva
0: o povo de Deus!
1: Viva!
0: Boa noite a todos!
2: Boa noite!
0: Nas palmas!

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1: Nossa gratidão.
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12: 22 horas e 57 minutos.

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1: 23 horas e 10 minutos.

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1: 23 horas e 25 minutos.

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1: 23 horas e 57 minutos.

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1: 4,9.
2: Juventude FM informa a hora certa.
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1: Uma hora e 35 minutos.

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2: Duas horas e 19 minutos.

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1: 2 horas e 31 minutos.

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1: 2 horas e 45 minutos.

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1: 3 horas e 11 minutos.

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2: 3 horas e 23 minutos.

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1: 3 horas e 50 minutos.

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1: 4 horas e 3 minutos.

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1: 4 horas e 31 minutos.

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3: 4 horas e 55 minutos.

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3: 5:01.
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0: 5:18.
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2: 5 horas e 50 minutos.

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3: Ô, Glória! Que maravilha! Eu sou Samuel Xavier. Sábado,

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3: São 6:07 aqui na sua 104.9 Rádio Juventude FM, programa Tradição Sertaneja. Todos os sábados das 6 às 8 aqui pela sua 104.9, a sua Juventude FM. 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Hoje é sábado, dia 26 de setembro de 2026. Eu sou Abel Costa e vou estar com vocês até as 8 horas, aqui pela sua 104.9, a sua Juventude FM. O programa de hoje é especial em função de um grande artista da música sertaneja, o nosso Rick. O nosso Rick, que nasceu em 1966, em 5 de dezembro, nasceu em Monte do Carmo, em Tocantins. Batizado como Antônio de Carvalho, a grande dupla Rick Renner. Que apresentou grandes sucessos aqui no programa Tradição Sertaneja. E hoje fazemos essa homenagem que no dia 21 de setembro de 2026, aos 59 anos de idade, parte o Rick. É um trágico acidente na Serra de Santa Catarina. E hoje estamos aqui fazendo grande. Uma grande homenagem a esse grande compositor e grande artista da música sertaneja. 6:09 aqui na sua 104.9 Juventude FM.

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3: São 6:27, 6:27 aqui na sua 104.9, Rádio Juventude FM, programa Tradição Sertaneja, todos os sábados, das 6 às 8, aqui pela sua 104.9, esse programa que tem o apoio cultural da sua concessionária Nordeste Motos. 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Programa Tradição Sertaneja, hoje de uma forma especial, em homenagem ao nosso grande Rick, uma grande dupla sertaneja, um grande compositor, um grande poeta da música sertaneja. Hoje aqui na sua 104.9, querendo abraçar os nossos ouvintes, quero mandar um abraço especial para o Genilson aí no bairro Ademar de Carvalho. Ele diz aqui, bom dia meu amigo Abel Costa. Aqui é Genilson do bairro Ademar de Carvalho, coloque a música com os cantores Rick, Reni Filha. Que Deus te abençoe o nosso dia de sábado e tenha um ótimo final de semana. Um grande abraço para você, Genilson, aí no bairro Ademar de Carvalho, ouvindo o programa Tradição Sertaneja. Quero mandar um abraço para o Genilson, ouvindo o programa Tradição Sertaneja também, aí em Salgado, nas Quebrada 2, todo mundo ligado na 104.9. Então, um abraço para o João dos Cocos, que não perde o seu programa, aí no Povoado Brejo. Um abraço para o nosso amigo Avelino Cores e Pinturas e um abraço especial para Roberto das Verduras. Avelino, Cores e Pinturas, está ouvindo Tradição Sertaneja, esse grande clássico hoje, em homenagem ao nosso Rick, que teve um trágico acidente no dia 21 de setembro, hein? É, e vamos mandar um abraço também especial para o nosso amigo Martim do Empório das Bebidas, hein? Onde você encontra as melhores cachaças do Brasil, hein? É de outras regiões aqui do Brasil, né? Não é importado de outros países, não, viu? Nós temos cachaça mineira, muitas cachaças alagoanas, de Rio Grande do Norte, em muitos lugares, muitas cachaças boas. A gente vai um brequezinho, porque em função dos espólios da política, e a gente volta já já com mais música sertaneja aqui, no seu momento especial, em homenagem a esse grande clássico, esse grande cantor, esse grande compositor, esse grande poeta. O Rick, a gente tá fazendo para você hoje.

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2: Juventude FM informa a hora certa.
3: São 6:38 aqui na sua 104.9 Rádio Juventude FM. Programa Tradição Sertaneja, todos os sábados das 6 às 8 aqui pela sua 104.9 Rádio Juventude FM, esse programa que tem o apoio cultural da sua concessionária Nordeste Motos. 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Mantenha o seu equilíbrio, depende da serenidade da mente. Jamais se aborreça, nem se exalte. Não ligue importâncias às coisas passageiras que ele vem de fora. Não se pressione com o que os outros dizem. Siga a conduta ditada por sua consciência e não pereça o seu equilíbrio. Caminhe para frente, alegre e certo de que há de vencer, por maiores que sejam as dificuldades do caminho. Seja sempre assim. Programa especial hoje é homenagem a esse grande clássico, esse grande cantor, essa grande dupla, a Rick Renner. Um grande poeta que escreveu muitas músicas, onde tantos intérpretes cantaram as suas canções. E a gente vai tocar uma música realmente, um grande clássico com João Paulo e Daniel,

aqui na sua 104.9, nesse programa especial de hoje. É apresentado em homenagem a essa grande dupla. Um dos seus parceiros, o Rick, partiu no dia 21 de setembro. E hoje a gente está apresentando aqui, como o nosso programa é sertanejo, um clássico, a gente está apresentando as suas canções e as canções que ele compôs. E agora vamos tocar uma das músicas, Hoje Eu Sei. Queremos mandar um forte abraço para Dona Elisa, ouvindo o programa Tradição Sertaneja. Um abraço para Dona Josefa Maria, para o Gordo do Sofá, que não perde um só programa. E para você que está em qualquer ponto da cidade, a Josina ouvindo a gente. Mandar um abraço para todos os nossos grandes ouvintes e grandes amigos ligados na 104.9. Essa rádio feita para você com muito amor e carinho. Vamos mais um clássico aqui na sua 104.9. Hoje Eu Sei.

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Formaram assim uma escola de canto e o sertão e a cidade aprenderam a cantar.

0: Essa música, mãe, é Dona Josefa Maria, pediu para ouvir e oferecer a todos os seus grandes amigos ligado no programa Tradição Sertaneja, o programa hoje especial. Em homenagem a esse grande clássico da música sertaneja, o nosso grande Rick, da dupla Rick Renner.
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0: Esses grandes clássicos que outros intérpretes estão tocando também aqui. Muitas grandes homenagens. Quero mandar um forte abraço para o nosso amigo Ferasson e todos os entregadores de gás aqui em Lagarto, vindo o programa Tradição Sertaneja. Um abraço especial para o nosso amigo Assuelo da Prestação, para toda a sua família, especialmente para sua esposa, a dona Adriana, ouvindo o programa Tradição Sertaneja. Um abraço para o Cowboy da Gata e no Rancho

Cowboy, para Bahia Lisboa, para o Bicho do Mato em qualquer ponto da cidade, para Edith, para Julita, Elisa, para Mônica, enfermeira aqui na Gata. Um abraço especial para minha tia Zefinha da Grande São Paulo, ouvindo o programa Tradição Sertaneja. Para Magali, para Mônica e Hamilton, todo mundo ligado na 104. Um abraço para o José Carlos dos Produtos de Limpeza. Um abraço especial para Marlene, professora aí na rua São Paulo, ouvindo Tradição Sertaneja. A gente vai interromper o programa por uns instantes, né, que vem aí a propaganda eleitoral gratuita do rádio. Tocando os clássicos aqui na sua 104 em homenagem a essa grande dupla

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3: São 7 horas e 35, 7h35 aqui na sua 104.9 Rádio Juventude FM, programa Tradição Sertaneja. Todos os sábados, das 6 às 8, aqui pela sua 104.9. 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Programa Tradição Sertaneja, hoje em especial ao nosso grande Rick, da dupla Rick Renner, que no último dia 21 nos deixou. Realmente, com muita saudade desse grande poeta da música sertaneja. Mandar um abraço especial para o nosso amigo Júnior, aí no BNH, ouvindo o programa Tradição Sertaneja. Quero mandar um abraço especial também para Dona Nalva, aí no Povoado Brejo. Muito obrigado mesmo por esse grande carinho do Rádio Ligado. Mandar um abraço para o José Antônio do BNH, Dalto do Mingau, a Heraldo da Borracharia. Mandar um abraço para o nosso amigo Heraldo do Ouro, que não perde o seu programa. E um abraço especial para o nosso amigo Pedrinho da Gustavo Hora, a dupla dinâmica Gilberto Gilbai no bairro Ademar de Carvalho. Edmilson José, o locutor das multidões, mandar um abraço especial para o Gilvan Oliveira, para o seu Chico do Loyola, a senhora da prestação, sua esposa Adriana, para o Laranjeiras, para o Ninho do Milho, para o tio Marca de Fera, para a Gina na Josias Machado. Mandar um abraço também para a Eliane, para a Graziele, para o Tião, para o meu amigo Newton da Reconte Contabilidade, para a Islã, para Ribeiro, para Gilson da Zez de Valdão, Gileno, todo mundo ligado na 104.9. Mandar um abraço para o nosso amigo Arthur e Carmelita ouvindo a gente. Manda um abraço para o seu Carmelita e Dona Iaci, para Pretinha Josebia aí no Bar do Peixe, ouvindo Tradição Sertaneja, para Ivan da Eletrônica Santa Maria, para Valdina do Loyola 1. Manda um abraço para o nosso amigo brasileiro, hein? Apresentando aqui o programa Sertanejo todas as manhãs na 104.9. Um abraço para o Jailton Silva e Dilma dos Santos, que não perde um só programa. Helena Vieira, para Maria dos Perfumes, para o Jorge Rodão, Raposão da Estrada, para Cessé e para você em qualquer ponto da cidade ouvindo a gente. Cid Carlos também está ligada na 104.9, ouvindo Tradição Sertaneja. Dona Josiane, a mãe do Brito, ouvindo a gente aí no bairro Jardim Campo Novo, hein? E vamos com mais um clássico sertanejo aqui na sua 104.9. Essa música, a nossa querida Elisa pediu, e a gente vai tocar a música com o Rick. Essa música, Cara Metade, especialmente para você, nossa querida Elisa. São 7h39 na Juventude FM.

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2: São 7 horas e 54, 7h54 aqui na sua 104.9, Rádio Juventude FM. Programa Tradição Sertaneja. Ei, você aí do outro lado do rádio, hein? Finalzinho do programa. Voltamos, se Deus quiser, no próximo sábado. Se Deus quiser, com mais um Tradição Sertaneja. Aqui pela sua 104.9, a sua Juventude FM. Programa especial de hoje é homenagem ao grande Rick, a dupla Rick Renner. Trágico acidente aconteceu na última semana, no último dia 21 de setembro. E a gente fez essa grande homenagem aqui com o nosso programa Sertanejo Raiz. Muitas músicas compostas para o nosso querido Rick. A gente vai tocar deixando por aqui para vocês. Próximo sábado a gente tá aqui, né? Com muita alegria, com muita emoção, trazendo para vocês a programação especial do seu Tradição Sertaneja. Temos sessões políticas, horários políticos, tem atrapalhado muito o nosso programa, né? Mas a visão da vida é assim, né? Olha, veja bem, né? Aproveite o máximo a sua vida e realmente veja que nós temos um dia a partir. Aproveite, seja feliz, faça o melhor, respeite a si mesmo. Respeite a vida! Seja você aí! Tchau, tchau, gente. Muito obrigado por esse grande carinho de estar conosco até as 8 horas. Tchau, tchau.

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2: Juventude FM informa a hora certa.
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2: 8 horas e 24 minutos.

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2: 8 horas e 30 minutos.

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2: 8 horas e 39 minutos.

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3: 8:54.
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1: Juventude FM informa a hora certa.
2: 9 horas.

0: e um minuto.
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0: 104. Juventude FM informa a hora certa.
1: 9:59.
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0: só assim, ó. Até aqui. Eita, cheguei! Ó, cadê, Jailton? Maravilha! Eu estou de bem com a vida, e você, minha amiga dentro de casa? Meu irmão trabalhador, como é que você está nessa manhã tão maravilhosa? Alô, comerciante! Eita! Aumenta, Jair! Que nome bonito, Jailton, né, Matuto? É bonita, não é, Matuto? Hein?
1: Matuto de Jesus, fala, Matuto.
2: É lindo demais, meu filho Samuel.
0: 10 e 15.
2: Repita.
0: 10 e 15. É hoje.
2: Hoje é sábado.
0: Dia 26 de setembro, meu amigo.
2: Quantos dias pra acabar o ano?
0: Falta 96 dias. Tchau, tchau, amor. Tá indo embora.
2: Eita, coisa boa.
0: Falta 96 dias para o novo ano 2027. Com muita muita ideia, né? Chega.
2: Eu acho que ele tá emocionado. Tem uma pessoa especial aqui na frente dele, tá deixando ele com as pernas tremelitas.
0: A minha esposa, a Sandra, tá por aqui. Olha, já passaram 269 dias.
2: Já, né? Rapaz.
0: Já passou de alegria, de sofrimento, mas até aqui o senhor tem ajudado. Hein?
2: Coisa boa.
0: É, né? Chegou! Respira. O sol nasceu hoje, meu Matuto, 5h17.
2: Eu tava deitado.
0: E vai se pôr, hein?
2: Eu tava deitado.
0: Imagine eu. Ai, o sol vai se pôr às 17h26 em Lagarto. E hoje é lua cheia.
2: Rapaz, hoje é dia de cortar o cabelo e o cabelo crescer rápido.
0: É, diz o mais velho também que namorar faz menino bonito.
2: Eita, aqui o Matuto hoje já começou, foi cedo.
0: Tá vendo. Faz menino bonito, né? Eita. De cabelo bonito, assim, igual
2: ao nosso. Jesus. Hein?
0: Elegante.
2: Será que vai vingar a semente de hoje, Samuel?
0: Hoje a lua chama. Já ouviu, não, né? Já ouviu essa, não. Disse que namorar em lua cheia faz menino bonito.
2: Eita. Mas será que tem que ser o ar livre?
0: Quem sabe, pera.
2: Olha, na lua cheia tem aquele negócio.
0: Sim. Eu sei também, meu amigo. Tempo de lua cheia, quem já fez cirurgia, dói.
2: Eita.
0: A coluna dói, pé, incha
2: quem
0: pé.
2: Tem problema, né?
0: Menino.
2: Estoporosa, mas Deus não vai deixar, não. Relaxa.
0: Hoje também é o Dia Nacional do Surdo, meu caro Matuto.
2: Sim.
0: É lembrado pela fundação, foi fundada a Escola do Surdo em 1857, no Rio de Janeiro, meu caro Matuto.
2: Coisa linda, você que está ouvindo aí e que é professor de Libras, mande um abraço e um especial aí com sinais para alguém que você tem, que seja surdo, né? Que é uma pessoa especial para Jesus e para nós também.
0: Corretamente. Um abraço à Fundação Nacional Educação dos Surdos. E também, meu caro Matuto, hoje é o dia dos primos. Você tem primo?
2: Bicho,

0: primo é igual a mato. Tem em todo canto.
1: Ei? Ei? Alô, primo Jair!
0: Alô, meu primo!
1: Eita!
0: Priminho! Oi, eu sonhei com os primos essa noite. Será que tem alguma coisa a ver?
1: Olha, hoje é o dia dos primos.
0: Valeu-me!
1: E hoje é o dia que o senhor preparou para você, meu amigo, minha amiga, que está ouvindo no programa Amanhã com Deus. Hoje é esse grande dia, por isso que nós estamos felizes. Porque até aqui o senhor tem ajudado o Matuto. Faça uma oração para nós começar esse programa tão maravilhoso nesta manhã. Muitas pessoas já esperando o programa Amanhã com Deus,
0: Matuto. Verdade. Muito bom dia, muito bom dia. Programa Amanhã com Deus. Aqui você nem ora e nem adora sozinho. Por isso, feche seus olhos se puder. Adora o Senhor conosco em uma oração especial. Você é cristão, evangélico, católico, o que você se denominar. Mas você é uma pessoa especial e Jesus te ama. É por isso ele morreu por nós. Senhor Jesus, muito obrigado por mais um sábado, por mais dia de estarmos aqui com Jairito, com Samuel. Hoje também com a digníssima esposa do Samuel Xavier, irmã Sandra. Ó, Senhor, abençoa cada um ouvinte que está aí. E Paulo, nosso irmão Alexandre, nosso irmão abençoado, cada um que está ouvindo nos povoados, na cidade, no sítio, na chácara, e cada canto, o marchante, ao feirante, ao motorista, ao menor, ao maior. Jesus, tome a primazia deste trabalho, nos direciona segundo a tua vontade, o teu Espírito Santo, cura quem está doente e dá força a quem está fraco e o que está cansado. Em nome de Yeshua HaMashiach.
1: Eita!
0: Amém.
1: É glória!
0: Jesus Cristo.
1: Maravilha! Vamos começar assim com Marcos Antônio.
0: Sim!
1: O joio e o trigo, meu caro Jair. 10h20.
0: Repita!
1: 10h20, programa Amanhã com Deus. Aqui. Eita!
0: Você nem ora e nem adora sozinho.
1: Solta aí no som, no rádio dos nossos ouvintes. Cadê?
0: Aumente o volume. Irmã Vânia, bota pra estourar esse volume.

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0: bonita, ai que hino bonito, ai. Cadê, gente? Toma um pouquinho aí. Ah,
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0: Olha lá, olha. Quem é o cantor, Jair? Vou ver aqui. Vou ver que você conhece, a voz do homem. É quem? Olha que não é quem você tá falando.
2: Olha, Leonardo, é Leonardo Sullivan.
0: Não, olha que não é quem você tá falando.
2: Peraí, deixa eu ver, peraí, rapaz. É, Leonardo Sullivan.
0: É, velho. É, Leonardo. Oi, oi, oi.
2: Tá aqui, ó, Leonardo Sullivan.
0: É.
2: Só Jesus me guia.
0: Isso, eu pensava que você não conhecia que era homem, não. Rapaz, você é espetacular, viu? Né? É, faz programa de música antiga, diga logo que não
2: é, hein? Marco Sullivan.
0: Maravilha, não de Fontes Automóvel. 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Que Deus continue abençoando cada dia, né? Esse casal maravilhoso. É um forte abraço também ao nosso irmão Jailton Fraga. 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
2: 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Muito bem, tá aí. 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Samuel Xavier.
0: Maravilha, meu caro Matuto.
3: 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É isso, Samuel.
0: Vamos indo, meu caro Jailton, 10h35. Eita, bom demais é saber que você tá ligadinho no programa Manhã com Deus. Eita, oi. Você foi chamado, hein? Maravilha. Eu te amo e Jesus ama também, ó.

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0: Maravilha! Cadê?
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0: Eita! Hein? Estamos ao vivo, né? É assim mesmo. E é assim, hein? Esse matuto tá muito romântico, Sandra. Quem é mais forte? Tantas coisas que pessoas se acham tão forte e importante, né? O ferro é forte, mas o fogo desmancha o ferro. O fogo é forte, mas a água apaga o fogo. Tem mais coisa mais forte, Matuto?
2: O fogo
0: sim,
2: derrete o ferro.
0: Ainda derrete o ferro.
2: O ferro.
0: Isso.
2: E a água...
0: E a água o quê?
2: Apaga o fogo.
0: Apaga o fogo. A água é forte? A água é forte?
2: É forte.
0: Sim.
2: Mas tem mais gente, né?
0: O quê?
2: O vento.
0: E o sol?
2: E o sol. Evapora.
0: E espalha?
2: Espalha.
0: E seca, né?
2: Puxa.
0: Da terra, puxa.
2: É. Absorve.
0: Isso, Matuto! O vento é forte.
2: É forte. O vento derruba até casa.
0: E é?
2: E
0: é,
2: pois.
0: Mas tem mais forte que o vento.
2: Olha, derruba a casa, mas a montanha tá tão firme, né?
0: Uhum.
2: Que se espalha por ali, aquela... Né?
0: Então a montanha é
2: a
0: mais
2: montanha
0: forte.
2: A montanha segura, tá balizada, presa.
0: Sim. E a, é mais forte que o...
2: É.
0: De que o vento.
2: É, mais é mesmo. Forte.
0: Mas tem mais forte que a montanha.
2: Misericórdia.
0: O homem. Vai. O homem é forte.
2: O homem tem um jeito de derrubar a montanha.
0: Tem?
2: Tem.
0: Mas é forte?
2: O homem é forte.
0: Acaba com a montanha, né?
2: É, acaba.
0: Destrói.
2: Né? Com um jeitinho lá. É. As estratégias.
0: Deixa tudo pranando.
2: Derruba.
0: Né? Derruba. Derruba. Mas o homem é forte.
2: É, o homem é forte.
0: Tem mais forte que o homem?
2: E a pois? Tem.
0: Quem?
2: A morte.
0: É mais forte.
2: É mais forte. Vence o homem. Valei-me.
0: Valei-me, Jesus. A morte derruba o homem.
2: Sim. A morte derruba o homem o mais forte.
0: Então a morte... Ela é...
2: Ela se tornou invencível.
0: A
2: morte.
0: Mas teve um que venceu.
2: Teve um.
0: Que foi?
2: Yeshua HaMashiach.
0: Eita.
2: Jesus.
0: Venceu?
2: Venceu a morte.
0: Morreu?
2: Bateu. Ele morreu e ressuscitou.
0: Ao terceiro?
2: Ao terceiro dia, pegou a chave... E todo joelho se dobrará perante ele. O mais forte de todos é Jesus. Não
0: então,
2: tem outro
0: meu
2: não.
0: Caro Matuto, forte sim, é Jesus.
2: É Jesus, olha. Mais forte que o ferro que é derretido pelo fogo. Mais forte que o fogo que é apagado pela água. É mais forte que a água e mais forte que o vento que evapora. É mais forte que o vento que evapora. Mas a montanha que eu detém é derrubada pelo homem que é mais forte que as estratégias. Mas o homem não ainda... Tem mais forte que a morte, que a morte ainda derruba o homem. Mas teve Jesus que achou que ia derrubar o Filho de Deus. Errou! Faz igual a... É, com o nome dele? É, Faustão. Errou! Errou! Errou feio. E outra, vou lhe dizer.
0: O homem mais forte...
2: Quer que eu lhe diga uma
0: sim,
2: coisa?
0: Sim.
2: Ainda a morte é forte de um jeito. Quem venceu a morte foi Jesus. Mas a morte ainda derruba o homem, Samuel.
0: Derruba.
2: Mas no final da história, em Apocalipse, diz que por último, quem vai ser vencido?
0: O homem.
2: A morte.
0: A morte. A morte vai morrer também.
2: Por último.
0: É.
2: Vai acabar.
0: Vai acabar. Esse
2: por último. Apocalipse está escrito... Que o último a ser vencido...
0: É a morte.
2: É a morte.
0: Ela vai morrer também.
2: A morte vai se acabar.
0: A morte morreu!
2: Morreu!
0: Ei! Aí, o vencedor, o homem mais forte...
2: Jesus.
0: Que foi... Que é Jesus.
2: Que é Jesus.
0: Em ele, Deus. Ele deu...
2: Nosso Deus.
0: toda autoridade.
2: Eita.
0: No céu e na terra. A você, meu amigo. A você, minha amiga. A você, Matuto.
2: Amém.
0: Para levar a boa nova. Pregar o evangelho.
2: Sim.
0: Ganhar alma.
2: Sim.
0: E, meu caro Matuto, batizar em nome do Pai, do Filho e do Espírito Santo.
2: Colocar mãos em cima dos enfermos.
0: Ser curado.
2: Repreender os espíritos malignos.
0: Em nome de Jesus.
2: Em nome de Jesus.
0: Ei! Jesus, o Todo-Poderoso, o homem da palavra sincera, conhecereis a verdade e a verdade vos libertará. O homem que não volta a sua palavra atrás, esse pode ser. Esse sim, pode dizer sim, sim e não, não.
2: É.
0: Porque não se arrepende do que fala. E nesta manhã, eu estou dizendo a você, Jesus venceu tudo e vence por você. E toda autoridade aqui na terra e no céu foi dado a ele. Meu amigo, minha amiga, o que você está fazendo para ganhar alma para Jesus?
2: É.
0: O que você está fazendo para povoar o céu? Estamos vivendo nos últimos minutos na terra. Jesus está voltando. Quantos que Jesus já voltou essa semana? Quantos que Jesus vai voltar ainda hoje? Quantos que Jesus vai voltar amanhã? Você sabe o número da sua senha do relógio de Deus? O que Deus tem preparado para você aqui na terra? Os últimos minutos de vida? O que você tem preparado? A palavra disse louco, se hoje eu pedir a tua alma, o que é que diz, Matuto? Se Jesus pedir a tua alma hoje, o que você tem preparado? O que você tem guardado para a vida eterna?
2: Hoje...
0: Aqui na terra, você ajunta ouro, prata, carro bonito, casa bonita, dinheiro, mansões. Mas vem a tempestade da enfermidade. Leva tudo. E a morte.
2: É.
0: A morte.
2: É.
0: Só venceu ela Jesus. Leva a nós também.
2: Aí você perguntou, né? O que vai falar na presença de Jesus? E o que essas 150 a 180 mil pessoas por dia que morrem no mundo, chega a variar de 100 mil a 130 mil pessoas, a depender da contagem, do horário. É em média de 150 mil pessoas que morrem por dia no mundo.
0: Quantos, Matuto?
2: 150, a média de 150 a 180. Mas tem dias que varia a 100 mil a 130. Aí nós botamos a média 150. O que essas 150 mil pessoas espalhadas nos quatro cantos do mundo estão prestando conta de Deus hoje? Vamos dizer que nós estamos na

0: metade do dia, já foi a metade. Porque uma das principais doenças que está matando no mundo, de acordo com a Organização Mundial da Saúde,
1: sim,
0: a OMS, chute qual é? Doenças cardiovasculares.
1: Uai! E eu pensava que era a outra, né? A venenosa.
0: Aí ela fica
1: mas
0: em
1: coração,
0: segundo.
1: O coração mata mais, né, Matuto?
0: São a principal causa, chama, isolada de óbitos no planeta, englobando condições silenciosas como infarto, AVC, hipertensão e complicações ligadas à obesidade. O câncer está em segundo, né?
1: Está em segundo.
0: Configura-se como a segunda causa mais frequente de mortes globalmente. Doenças infecciosas e respiratórias, condições de que inclui desde as complicações de gripe sazonal até infecções crônicas. O que essas 150 mil pessoas, mil por dia, estão se apresentando ao Jesus.
1: Maravilha. Ei, Jesus, ele é forte.
0: Ele pode voltar, ele vai voltar para 150 mil pessoas hoje
1: ainda
0: no
1: mundo. Ainda hoje, ainda hoje.
0: Quando a gente fala voltar, irmão, é a morte, né?
1: Isso.
0: É a chance, não tem mais volta.
1: Não tem mais volta.
0: Nós cremos, nós respeitamos aqueles amigos que creem, né?
1: Isso.
0: É, os amigos espíritas, irmãos, podemos dizer.
1: Isso.
0: Mas nós, como cristão evangélico, a gente crê que finalizou aqui, nós só temos uma vida. Nós respeitamos aqueles que acreditam e nós também nos respeitamos em acreditar e confiar nisso, né? Porque nós só temos essa vida. Então, independentemente se você vai ter outra ou não, essa que você tem hoje, essa aqui que você está me ouvindo, seus aparelhos sonoros, que é seus ouvidos, está ouvindo. Você tem essa, independente. Se você crê que tem outra depois, mas essa agora, essa. Essa só é uma chance. Independente se você crê ou não. Essa, o que você está fazendo hoje, de bom para Jesus.
1: E uma, Matuto. Você, meu amigo, minha amiga, vamos chegar perante Deus.
0: Isso.
1: Você não é inocente. Porque hoje,
0: lembre
1: que dia é hoje, dia 26 de setembro, você está ouvindo uma palavra que você vai chegar perto dele. E não é mais inocente.
0: É.
1: Que você ouviu a palavra.
0: É. E ele vai fazer lembrar.
1: Vai
0: fazer lembrar de, às vezes, um irmão, hoje
1: é
0: assim na rádio, alguém que lhe avisou, que lhe deu aconselhou. E outra, independentemente de religião, todo mundo nasce com as leis morais.
1: Isso.
0: Porque as leis morais já é ensinada dos nossos pais.
1: Isso.
0: Quais são as leis morais e éticas? Respeitar o próximo.
1: Isso.
0: Ter cuidado com seu próprio, com a sua própria vida.
1: Uhum.
0: Essas leis a gente carrega.
1: É.
0: E se nós não respeitarmos a natureza,
1: sim,
0: não respeitarmos uns seres humanos com outros, nós estamos denegrindo essas leis, estamos corrompendo. Então, eu tenho certeza que aquele que aprende, seja com o ensino bíblico,
1: isso,
0: baseado com a regra de fé e prática, que é a palavra de Deus, que eu acredito, Samuel acredita, Jailton acredita, que é a Bíblia Sagrada, ela nos ensina e nos exorta a caminharmos segundo o caminho que o Senhor nos ensina. A palavra de Deus foi dada para um povo a qual Deus escolheu. A partir, vamos dizer, né, contar de Abraão, separou um povo. Só que também Deus escolhe e vem através de Cristo Jesus o mundo inteiro. Então, Deus escolheu Israel, o povo de Israel, através de Abraão, Isaac e Jacó.
1: Sim.
0: Existe uma linhagem da onde Cristo veio,
1: mas
0: através de Cristo ele traz, ele abraça, engloba toda a humanidade, através de Cristo Jesus. Então, se eu reconhecer que o Filho do Deus Pai, Jesus Cristo, veio como homem, mas que ele é o Deus encarnado em Cristo Jesus,
1: sim,
0: E eu reconheço que eu

sou filho dele e que eu me arrependo dos meus pecados, que ele me perdoa e que ele está como advogado perante o Pai. A morte de Cristo, o sangue derramado na cruz, traz a nós a remissão, justificação, santificação, e nós temos um dia de receber

0: Porque uma vida é curta. 70 anos, 80 anos. É muito pequeno a comparar à eternidade.
1: Maravilha, Estevão Jacinto.
2: Aumenta o som.
1: Valeu a pena esperar.
0: Olha, de Jesus mesmo, negócio Oi. Desse.
1: Valeu Cadê? A pena. Olha lá. Eita!
0: Vale a pena, irmão. Vale a
1: Eu
0: pena.
1: Eu quero chegar lá em nome de Jesus.
0: Vale a pena, vale a pena.
1: Estevão Jacinto.
0: Vale a pena, vale a pena. Feche os seus olhos e diga assim, vale a pena.

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0: Eita, coisa linda, maravilha! Olha, uma coisa que a gente gosta é de ouvir a voz dos nossos ouvintes. Mande áudio, que o Matuto não sabe ler. Mande áudio para o número de Samuel Xavier, para o do Matuto, para o de Lucas, para o de Jair, para o número da rádio. Mande, que nós temos o prazer de colocar você ao vivo com nós. Vamos lá, Jair.
1: Quero mandar também um forte abraço a Evanilson, né? Tá ligado no programa. Evanilson,
0: jovem interativo.
1: É, o jovem interativo.
0: Ele barbeiro do bom. Ou ele é cabeleireiro ou é barbeiro?
1: É barbeiro, é cabeleireiro, não sei o que é.
0: Ele é bom dos todos.
1: Ele é uma pessoa maravilhosa, né? Tem alguma coisa que tá fora do lugar, que ele tá mandando aqui um... Minha cara, me ajuda!
0: É, Evanilson!
1: Forte abraço! Olha, a turma cortando o cabelo, ligado no programa lá, no salão de Evanilson.
0: Cuidado pra não errar, mas não erra não. Muitos anos de experiência, não vai fazer corte não, na barba
1: não,
0: dos...
1: Não.
0: Ei, tem um... Nós tem um abraço, ontem sim, de novo sim, ele sim. O pai do nosso irmão Júnior Flores.
1: Nosso irmão Renato.
0: Renato! Irmão Renato! E nossa irmã Noêmia, bênção de Jesus. Boa. Em especial, para não esquecer, mandar um abraço para o irmão Renato Almeida, da cidade de Simão Dias. Tá sim, indo para Salvador hoje.
1: Olha.
0: Vai lá visitar os irmãos e resolver o B.O. dele.
1: Vai descer lá no elevador Lacerda, hein?
0: Ele vai. Sábado que vem, eu vou estar por essas regiões, viu? Se der certo, eu faço uns vidinhos, mando pra vocês e posto no Instagram.
1: Menino.
0: Irmãos amados, pastores abençoados que estão ligados na programação, que não perde. Quero mandar aqui um abraço para André e Ceane. Deus abençoe. Ramundo Neto. Pastor Fred Sugóis. Pastor Marco. Alberto.
1: O homem estava inspirado ontem.
0: Pastor Marcos Alberto, abençoado.
1: Yeah.
0: Mandar também para o pastor Norberto Printo. Deus abençoe. Pastor presidente, reverendo Leonardo.
1: Uhum.
0: E o pastor José Virgínio de Carvalho Neto.
1: Falar do pastor Marco, veja que mandou um áudio aí. Cadê, Jair, do áudio aí? Olha lá. Olha.
2: Bom dia, irmão Samuel.
0: Oi.
2: Música aí para Dona Silvia Laide.
0: Eita.
1: Essa voz é conhecida.
0: É a da mãe da nossa irmã Silvia.
1: Pensa em Aracaju, ligado no programa. Tá vendo?
2: Senhor, irmão Lucas, irmão Samuel Xavier.
0: Irmã Vânia.
2: Estou aqui ligadinha, vindo esse programa abençoado. E eu mando um alô para todos os ouvintes da Rádio Juventude, rádio abençoada, que todas as tardes, de segunda a sexta, estamos aqui ligadinho ouvindo nossos programas evangélicos.
0: Verdade.
2: E no sábado, Manhã com Deus, com Matuto e Samuel Xavier. Valeu, bênção, Deus abençoe.
0: Valeu, irmã Vânia, abençoada. Um abraço para a senhora, toda a sua família, para o seu esposo, que Deus conceda plena recuperação para o nosso irmão abençoado. Milagre de Deus!
1: Forte abraço, Abedeu aí na Boa Vista, Newton. Nossa irmã Zefinha Paulista, ligado no programa. Antônio e Sérgio. Antônio Chapista, Sérgio, ligado no programa. Nossa irmã Rose Alves, Pedro Batista, Jorge, aí na rua de Simão Dias, meu amigo Valmor, aí na Gustavo Hora, Anselmo, Egnaldo também, forte abraço, a Luzinal de família, Maria Nice, aí na Gustavo Hora, também o meu amigo Jorge Vando, carpinteiro, ligado no programa, Givaldão aí no assentamento, forte abraço, ligado na programação, presbítero Samuel, o presbítero Beto, ligado no programa, Reginaldo Dananaílde, também tá ligado no programa, nossa irmã Vânia Messia, nosso presbítero Vitor Manuel, forte abraço, pessoal aí no Mercadinho de Santinho, aqui na Praça Filomeno Hora, ligado na programação, a minha tia Maria aí na Gustavo Hora, Anderson e Anselmo, também em família, ligado no programa,

0: Leandor. Chega. E família, Raimundo Marcinério, Raimundo Pedeiro, um forte abraço, ligado no programa. Tô água aqui, meu filho, o homem tá ficando velho. A nossa irmã Nenê, Ezequias, Rita, essa turma boa da família Nascimento, Edmilson, forte abraço, ligado no programa. Nossa irmã Edivaldo, nossa irmã Liene, alô Roberto, ligado no programa. Reginaldo da Luz para Nações e família, alô Dudé, um forte abraço. Gilvan de Messias, ligado no programa. O Edinaldo Chapista da Batista Betel e família, ligado no programa Amanhã com Deus. E Zefinha Trindade.
1: Um abraço também para a família toda do nosso irmão Fran Beckenbauer. Como o nome da mãezinha dele?
0: Tô devendo a visita a Fran, meu pai.
1: Fran tá em plena recuperação, que o senhor já possa fortalecer e possa já estar conosco ali na nossa igreja. Toda a família ligada, toda a família, os pais, né? A mãe do nosso irmão. Isso. Fran. Irmão Alex! Ligado Alex, está ligado ao programa, ele é uma benção. Irmão Jailton Fraga. Jailton Fraga é uma benção. Nossa irmã véia também, sua esposa. Eu quero mandar também um abraço especial para uma pessoa massa, boa de qualidade aqui da cidade de Lagarto. Val Caetano! Deus abençoe meu amigo Val. Gente boa, estourada e conhecidíssimo na cidade de Lagarto.
0: Bispo e Ofélia, aí no mercadinho, bispo, né, da Igreja Católica, que Deus continue abençoando todos os irmãos católicos, né? A seu Antônio, né?
1: É, irmão Antônio, aqui na quinta-feira. Isso. A Lagarto anoitece.
0: Rezando. Né, um forte abraço a essa turma maravilhosa da Igreja Católica.
1: Também mandar um abraço especial para os nossos amigos e nosso irmão especial, Carlos Terapeuta, e os irmãos da Testemunha de Jeová, que são irmãos também que saem evangelizando e testemunhando nas ruas de Lagarto.
0: Gente boa, Gênesis da Batista Betel, alô Cessé, um forte abraço, Indy Pracador e família, um forte abraço também a Gidelsa da Batista Betel, a nossa irmã Maria Lima, alô Maria Lima, forte abraço. É, gente boa, nossa irmã Maria Lima, forte abraço também a Maria do Perfume, forte abraço, a minha mãe Valdelice, ligado no programa, minha avó Maria Bispo, aí na Gustavo Hora com 102 anos.
1: Jesus é benção, viu?
0: É benção.
1: Esse tem história pra contar.
0: Meu irmão Mundinho aí na Gustavo Hora e família, é o nosso amigo Emerson na Gustavo Hora, Tonha Alexista, conhece, Sandra? Que é Tonha Alexista, Maria, aí na Zecaria Júnior, forte abraço. Ligado no programa também, o ex-vereador Mírio Pecinha, Nelson Dutra, tô, meu caro!
1: Um abraço, benção para toda a família ali no povoado 13, na coluna 13, né? Nossa irmã Cristina, Deus abençoe, tá em plena recuperação também, Cristina.
0: Marcar um dia para nós ir lá, Matuto.
1: Eu disse a ela esses dias atrás,
0: meu Deus,
1: pra que eu ia lá com florzinha, né? Uhum. Pra gente fazer uma visita, irmã Lena também. Vamos marcar um dia,
0: essa
1: semana. Na sexta-feira, o melhor dia que eu tô mais... Vamos ver com ela, né?
0: Sim.
1: Pra todos os irmãos, amigos que são ligados e diretamente, que estão sempre conosco. Olha, mande áudio, que nós vamos botar ao vivo. Mande áudio que eu não sei ler.
0: Sabe ler não.
1: É porque...
0: Sim.
1: O áudio é bom, né? Ler nós sabe, mas... A pessoa mandando áudio, nós ouvimos a voz da pessoa, é
0: a
1: bom.
0: A voz bonita, né?
1: Oxe.
0: É, Zé e Nina aí no pé da serra, forte abraço, Tânia, alô Tânia.
1: Nossa irmã Tânia.
0: É de Creio, forte abraço.
1: Nossa João irmã Henrique. Luzia, e um abraço especial pra todos, ligado na horta, e muita gente.
0: Micael
1: né,
0: no Loyola 2, São Libero, Luísa, Edite, Dulce do Sindicato.
1: Eitias. Portela.
0: Na horta. É, rapaz?
1: Portela. Forte nossos abraço. Irmãos também do Quilombo, Quilombo Crioulo, Assentamento, Doutor João, da Estação, da Horta, do Loyola, que mais? Gustavo Hora.
0: Seu Marival, forte abraço. É também o nosso amigo Chico do Loyola, ligado no programa. Essa turma maravilhosa.
1: Quem liga? Oi.
0: Pessoal, Jardim Campo Novo, Carlinho, forte abraço. É Negozinho Mecânico, ligado no programa. Fernando de João Miúdo, meu amigo amiguinho. Manuel da Secretaria, chega. É também o Will

0: Edson Cruz. Muitas pessoas aqui ligadas no programa, viu, meu caro Matuto?
1: Quero mandar um abraço também especial para todos os nossos irmãos da nossa, da nossa cidade de Lagarto. E os irmãos também que a gente não conhece ainda presencialmente, mas sempre gosta de estar ligado. Olha, um abraço especial para você, bem carinhoso, do Matuto, do Samuel, do Jailton, de todos que fazem parte aqui da Manhã com Deus.
0: Chico do Loyola, meu querido. Olha,
1: muito bom dia, Chico.
0: Meu querido, bom dia. Alô,
2: Chico. Alô. Bom dia, meu querido.
0: Bom dia, meu filho.
2: Você tá bem?
0: Tô bem, graças a Deus, meu melhor amigo agora. Chico do Loyola.
2: Bom dia, meu querido.
1: Bom dia, buenos dias, como é que ele vai?
2: Eu sou ouvinte número um desse programa, viu? Todos os sábados eu tô ligado, viu?
0: Que maravilha.
1: Chico do Loyola, que bom, satisfação.
2: Essa risada aí é muito bonita, viu?
1: E as risadas,
2: Samuel? Eita! E aquela músicazinha do seu programa também é muito bonita, ela.
0: E é? Tá vendo? Tá vendo, Matheus?
2: Que passa o comercial, né? Na semana, né?
1: A qual? Lembra do trecho?
0: Louco Samuel!
2: Isso mesmo. E aí tá dupla. Ó, dupla diz que é de dois, não, mas é dupla de quatro, de três aí. Ó.
1: É o trio Parada Dura.
2: Aí anima todo mundo aí, viu?
1: É bom demais. Aqui melhor ainda é quando. O melhor ainda é quando a gente recebe pessoas especiais que gostam da gente, que liga, manda áudio. Eita, aqui eu fico mais feliz ainda quando o povo liga pra nós.
2: A outra parte, quando eu for ligar agora, eu vou mandar um áudio pra você. Mas eu espero que todo mundo de Lagarto entre nessa ação desse programa, que é muito bom. Que coisa que fala em Deus, eu acho que não tem coisa melhor do mundo. Que a gente vê tanta tragédia, tanta miséria. E é difícil você ver um programa que peça amor, carinho, com isso. Deus, né? Muito difícil, a não ser que você vá para a igreja. E de vez em quando o pastor, né?
1: É.
2: E sempre entrega, tem programação na rádio.
3: Tá convidado para vir um dia tomar um cafezinho aqui.
1: Oi, nossa irmã aqui.
2: Eu vou ser qualquer um aí.
1: Venha tomar
2: o bolo, aquele bolo que tem um pudim em cima, viu?
0: Eita, bom demais!
2: Valeu. Quem sabe se não é sábado, não?
1: Opa! Sábado,
3: não? As portas estão abertas aqui.
1: Estão abertas.
2: Ainda vou fazer, ainda vou fazer o seguinte, eu vou mandar um, bem para avançado, vou mandar um pique para você sortear, aí você faz uma pergunta aí para ver se quem responde, tá certo?
0: Ótimo!
1: Coisa boa!
0: Aí eu faço uma cara muda, mas uma coisa fique certa, amor, a porta está sempre aberta, amor!
2: Valeu,
0: Chico!
1: Chico!
0: Eu sinceramente, meu caro Matuto, eu agradeço, eu conheço o seu Chico, né? Há mais de, vou botar assim, mais de 30 anos. Ele era muito amigo do meu pai. 30 anos, mais ou menos.
1: Ele deve ter o seu.
0: E no momento mais difícil da minha vida, ele ligava pra mim e dizia assim: Samuel, faça um jeito de vir aqui na minha casa. Nunca esqueço disso. E eu fui lá na casa dele. E como eu cheguei lá, Matuto, ele me deu uma cesta de alimento, quase que não cabia dentro do meu carro. Que Deus continue abençoando a vida deste homem, que é uma pessoa maravilhosa. E nunca esqueço aquele que estendeu a mão nos momentos mais difíceis.
3: E o que vale da pessoa
0: da minha vida
3: é a gratidão.
0: É a gratidão.
3: O reconhecimento.
0: Por isso que eu tô aqui, olha aí, na Juventude FM, o Lagarto todo ouvindo. Eu sou grato pela vida desse amigo, né? Ele não é crente, não, ele é católico.
1: Ele é crente mesmo.
0: Não, eu tô dizendo crente Jesus. Assim, que tem a religião.
1: Ele não é
0: que é da Batista, que é disso, não. Ei. Que é da Assembleia, não. Ele é católico.
1: Mas crente igual
0: mas, a nós. Mas é um homem de grande coração na região do Loyola. Que Deus continue abençoando.
1: Vou lhe dizer, o que ele falou é o que a gente preza. Eu aprendi com Samuel Xavier.
0: Sim.
1: Eu já tinha isso, por isso que eu e Samuel, nós damos certo, em nome de Jesus. É que a gente respeita a todos, nós não temos orgulho.

0: nem seja porque determinada denominação, nós temos respeito, carinho pelas pessoas. Porque o que nós valorizamos é que o Cristo nos ensinou. Amai-vos uns aos outros. Para que assim, né, seja feita a vontade de Deus.
1: Eu tenho 30 anos que estou no rádio. 30 anos que eu estou no rádio. Todo sábado ou dia de domingo, sempre eu estou no rádio. E vou dizer a você, nunca levei placa de igreja, levo o nome de Jesus.
0: É isso mesmo, é a diferença.
1: Eu abro oportunidade para todo mundo.
0: Verdade.
1: Toda denominação.
0: Nós estamos querendo, até hoje, aí eu tá devendo aqui a participação do padre. Eu vou ter que trazer um amigo meu lá de Simão Dias, ou distância. Acabou a água. A gente, graças a Deus, bebeu água hoje, não foi? Meus irmãos aí, Deus abençoe Chico, todos os ouvintes, todos ligados no programa. Nossa intenção é servir vocês, servir vocês.
1: E levar uma alegria, né? E levar uma alegria, meu caro Matuto, todo sábado de manhã aqui pela Juventude FM.
0: Isso.
1: O importante
0: carinho.
1: É isso.
2: A irmã de Chico, Marlene.
0: Tá. Oi, Marlene.
1: Marlene.
0: Tá ouvindo, né?
2: Bota o nome dela aí na lista, que diz que é ouvinte do seu
0: programa. Bota Marlene. Na lista.
1: Vamos botar.
0: Marlene.
1: É, irmã do nosso irmão Chico.
0: Saúde e paz pra senhora, minha benção. Jesus
1: vamos
0: abençoe.
1: Vamos de hino, Matuto.
0: É, louvor, né? Porque a gente fala muito, mas também daqui, a gente deve ouvir muito.
1: Daqui
0: louvor.
1: A um minutinho, ou dois minutinhos, ou três minutinhos.
0: Tá acabando.
1: O pastor Marcos Roberto vai vir aqui
0: tá
1: pra
0: chegando. Jogar. Chegando!
1: 10 minutos de palavra. Muito daqui a pouquinho, vamos aguardar o homem.
0: Chega!
1: Olha lá, olha. Lembra não?
2: Ele vai trazer um alimento da alma.
1: Né? É. Isso. Lembra? Lembra não?
0: Não lembro que esse louvor é bom demais. Mara Lima.
1: Olha. Eita. Escutemos demais, hein?
0: Sei o que.
1: Lembra.
0: É Mara Lima ou Chile Carvalho? É Mara Lima, né? É Chile, né? Hein? Ei, diga aí, mande um áudio. Quem tá cantando é Mara Lima ou Shirley Cavalhais? Quem acertar vai mandar, vai ganhar, sabe o quê? Vai ganhar um abraço pelo rádio do Matuto.
1: Eu não vou dizer quem é, não.
0: Oi, eu não vou, vou dizer não que é.
1: Sim.
0: Mas quem ligar aqui pra rádio e acertar, quem é que tá cantando, tem que ligar pro número da rádio. Qual o número da rádio?
2: 99978-2763.
0: Manda, liga pra nós e liga quem que tá cantando, que você vai ganhar um presente. É surpresa.
1: Bota do começo aí, bota do começo aí de novo, Jair. Olha lá.

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1: Nem sempre as coisas acontecem como a gente pede. Às vezes temos a impressão que Deus não nos responde.

0: Eita, aí, Matutói.
1: Vai ficar tudo bem.
0: Vai. Banda Shalom.
1: É bom.
0: Eita. Ó, cadê ele aí? Aqui o pastor Marcos Roberto, meu amigo, nosso pastor, hein?
1: Muito bem,
0: ontem presença. Ele tava inspirado, viu?
1: Tava. ele começou assim, Aí perguntaram bem assim, rapaz, ele está tá devagarzinho. Eu disse, espere até o final.
0: Pastor, apareceu, meu querido.
2: Pai do Senhor, Samuel Xavier, Pai do Senhor a todos, Matuto também.
1: Muito bem, bom dia.
2: Ao nosso amigo Jailton Silva, acertei. E hoje estou com surpresa aqui. Sandra Xavier.
0: Está aqui, olha lá.
2: Nos bastidores.
1: Vai ter declaração no instante de amor.
2: Vai ser uma manhã com Deus de verdade.
1: Só faltou o Manuelzinho.
2: Pois é. Veja, hoje... Samuel, eu estou aqui passando para poder convidar a toda a nossa comunidade cristã para estar participando do trabalho dos nossos adolescentes amanhã. Né? Grupo Adonai estará completando 23 anos de existência. E nós teremos a participação da nossa irmã Maísa, que estará ministrando, e a cantora Agnes Esté, ali de Alagoas, que vai estar louvando ao Senhor. É um trabalho com adolescentes, mas estamos vivendo em tempos difíceis, onde ou nós voltamos os nossos olhares, Matuto, para os nossos adolescentes, ou a gente acaba perdendo, porque o mundo tem influenciado de forma muito absurda, né? É, como se diz, abrupta, né? A coisa tem sido muito rápido, tem acontecido de forma muito rápida, e a cada dia uma novidade no contexto, né, da vida dos adolescentes, muita informação, muita aceleração nas redes sociais. E nós, como líderes, nós ficamos preocupados, porque eu tenho visto os nossos adolescentes como se fossem nossos filhos. E tem muitas famílias hoje perdendo o controle

0: controle,
1: não é sobre os filhos, mas nós acreditamos que os filhos são herança do Senhor e Deus que nos concedeu para estar administrando os nossos filhos. E eu quero convidar a toda a comunidade evangélica para amanhã, às 18 horas, estar conosco aqui na Assembleia de Deus, na Avenida Nossa Senhora da Piedade, número 180. A participação da a pregadora será a nossa irmã nossa irmã Moniz, não, deixa eu ver aqui, eu esqueci agora o nome da pregadora, rapaz, deixa eu ver aqui, ao vivo é assim, viu? Deixa eu ver aqui. Maísa. A nossa irmã Maísa, que vai estar ministrando a palavra amanhã. É uma serva de Deus, também é uma psicóloga. E que Deus tem um negócio forte com ela, através da ministração da palavra. E nós queremos convidar todos, independente que você seja da Assembleia de Deus ou não, venha participar conosco, será uma noite de bênção.
2: Maravilha. Ô, Matuto.
3: Sim, meu lindo.
2: Você está aí ligado.
3: É a preleitora Maísa Santana e ela cantora Agnes Esther.
2: Agna?
3: É Agnes.
1: Agnes
3: Esther.
2: Veja aí, Matuto.
3: É o IAD Teens dos adolescentes, 23 anos. Muitos desses já estão casados, né? Desde quando começou. Dos adolescentes já tem.
1: O presbítero Vito participou também desse grupo adolescente. Hoje ele já está com 22, né?
3: 25.
1: 25.
3: Vitão. O presbítero já está com 25 anos.
1: Tá vendo aí?
2: É, eu também fui adolescente de lá. Eu já estou com 49 anos.
3: Oi.
2: 48 anos.
3: Então, esse grupo sentei
2: já no adolescente, cantei nos adolescentes.
3: Já existe mais do que 23, então.
1: Yeah.
3: Eu acho que...
1: Essa conta não está fechando.
2: Não está fechando.
3: Descobrimos ao vivo que tem
2: cantei,
3: mais...
2: Eu
3: era o grupo dos jovens.
2: Um amiguinho de Cristo, sim. Criança. E também no grupo de adolescente.
3: Antes do jovem.
2: Antes do jovem, para depois ser jovem. Isso. Os adolescentes, ele ficava mais ou menos até 16 anos para ir para o jovem.
3: Isso é enciclopédia da Assembleia de Deus de Lagarto.
2: Passei muito tempo nos adolescentes, eu, Júnior, Flores, os pessoal, Ruth Gardene, essa turma maravilhosa. Tudo passou pelos adolescentes.
3: Você está dizendo isso? Eu tenho já entregar a minha idade. Mais 33. Mais ou menos aí já existia grupo de adolescentes. Há mais de 25 anos, quase o quê? Criança, uns 25 anos já tem já.
2: Cadê a cantora que vai estar aí amanhã, meu caro Jairito? Cadê ele? Tem aí? Já solta aí um pouquinho, hein? Oi.
4: Eu sei que posso ir além.
2: Ó.
3: Aumenta! Contigo.

0: Maravilha! Quem é a cantora? Matuto? Oh. Isso. É hoje, é amanhã, né? Amanhã.
1: Amanhã às 18 horas. Isso. Chegue cedo, né? Que vai até às 20 horas. Louvando e adorando ao Senhor. Como também vai ter a cantora.
2: Pregadora.
1: A pregadora, cantora e a pregadora também. Tudo adolescente, já jovem. E vai ser uma benção.
0: Maravilha! 11h48, né? 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Tudo em madeira, lá na Sergipe Madeira. Chega lá, tem um jovem bem bonito, Davi, olha. Eita, forte abraço a minha amiga Érica da Sergipe Madeira, nome também do nosso irmão Edivaldo, a nossa irmã Eliene, sempre abençoa o nosso programa, nome também de Alisson do Salgado, o melhor salgado da região é Alisson do Salgado, nome também de Fontes Automóvel, carro usado, zerado, é lá, de Fontes Automóvel, Ismael, tudo em gesso, fale com o nosso irmão Ismael, meu caro Jailton, hein? Tchau. Beleza. O nosso pastor Marcos Roberto, ele vai fazer uma oração para nós finalizar, porque já tem um horário político, né? É, já tá finalizando a última semana, né? Olha o teinho bonito dela aí.
3: Querido Deus, eterno Pai, nós queremos ser gratos a Ti pela oportunidade de estarmos mais uma vez aqui nos estúdios da Rádio Juventude. A nossa gratidão, Senhor, por ter alcançado vida na manhã de hoje. Abençoe os Teus servos à frente desse programa, nosso irmão Samuel Xavier, também o Matuto, o Jailton Silva. Pai, a nossa gratidão e poder estar revendo a nossa irmã Sandra nesse dia. Ó Pai, toma Tua serva em Tuas mãos. Guarda, livra, protege, dá a ela tudo quanto o Senhor tem planejado, Senhor. E que o Senhor possa dar direcionamento em tudo para a glória do Teu nome. A todos quantos estão ouvindo essa programação, a minha petição, Senhor, é que a bênção do Senhor alcance a cada família lagartense. E que o Senhor possa, Deus, nesses últimos dias, dar um direcionamento para tudo quanto vai acontecer no pleito eleitoral, seja da esfera federal, estadual, municipal, e que nós acreditamos, Senhor, que nada acontece sem a Tua permissão. Essa é a nossa oração, em nome de Jesus.
0: Maravilha! Muitas vezes me pergunta por que eu sou tão feliz, porque vivo só cantando, sempre a sorrir. Eu respondo com alegria, é Jesus que habita em mim. Sou filho de um Deus vivo que também cuida de mim. Sou muito rico, milionário, tenho um Cristo, sou feliz. Aqui no mundo não tenho Todd, mas no céu tem um palácio para mim. Ei! Vou embora, segunda 10 da manhã. Aliás, segunda o quê, meu amigo?
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0: saiu,
1: sozinho.
0: Saiu isso da onde? Segunda-feira, hein?
1: Valeu, não sei.
0: Segunda tem brasileiro, 5 horas da manhã. Tchau.
1: Tchau e obrigado.

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1: Juventude FM informa a hora certa.
2: 11 horas e 51 minutos.
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1: Juventude FM informa a hora certa.
0: 13 horas e 2 minutos.
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2: Juventude FM informa a hora certa.
3: 14 horas e 1 minuto.
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1: Fala conectado, fala conectada. Muito bem, sejam muito bem-vindos, muito boa tarde. É o Conexão Musical no ar até 5 da tarde, 2h14. Em Lagarto, Conexão Musical, Juventude FM 104.9, informando a hora certa, 2h14. Seja bem-vindo, sábado, dia 26 de setembro de 2026. É o último sábado do mês de setembro. Nós começamos muito bem Conexão Musical deste sábado com Cleide Santos, com a música Príncipe Encantado. Ela é lagartense e, portanto, artista lagartense toca no Conexão Musical. Nós estamos conectados com vocês, artista lagartense, de janeiro a dezembro. É o Conexão Musical em conexão com você. Muito boa tarde, que nós tenhamos ótimo sábado, ótimo fim de semana. E como foi sua semana? Como está sendo seu fim de semana? Está em casa descansando? Está almoçando agora? Bom apetite para você. Estava esperando a Conexão Musical começar. Muito grato pela sua sintonia, pela sua conexão também. Por estar esperando a Conexão Musical começar. Na 104.9 Juventude FM. 17 anos com você. Fazendo a diferença. E vamos até 5 da tarde na 104.9 Juventude FM, meus amigos ouvintes e conectados. Nossa amiga Elisa já está nos ouvindo, está sintonizada na Juventude FM. Obrigado, Elisa. Boa tarde, meu amigo Danilo Souza. Já estou conectada no nosso programa. Obrigado, Elisa. Seja bem-vinda. Elisa, lá no Povoado Vaz e dos Cágados. Também obrigado,

0: Nosso amigo Hildo de Simão Dias já está conectado no melhor programa de fim de semana. Muito grato, Hildo de Simão Dias. Aqui pertinho. Jorge Pintor sintonizado, já mandou áudio para mim. Daqui a pouquinho eu ouço o seu áudio. Nosso amigo aqui, final, deixa eu ver aqui, final 7612 é o Laércio. Laércio de Tobias Barreto. Boa tarde, meu amigo Danilo. Se for possível, passe a música Sangue na Areia. Muito obrigado e que Deus te dê uma tarde abençoada. Amém. Deus te abençoe, você também. E muito grato pela sua sintonia. Laércio de Tobias Barreto, a todos os tobienses, boa tarde, ótimo fim de semana. Meu amigo Janisson, do Ademar de Carvalho, também sintonizado comigo. Já interagiu comigo aqui no Zap da Juventude FM. Já seus áudios. Seja bem-vindo e bem-vinda à Conexão Musical deste sábado. Isso, muito bem. Nossa amiga Maria dos Perfumes, Maria da Piedade, Helena Vieira, Regilene, Gerson, irmão de Jailton Silva, Gildete Figueiredo, Juliana Basília e Tobias Barreto. Boa tarde. Nossos amiguinhos também, Eduardo Lisboa e Divânia Lisboa do Curralinho. Muito boa tarde, Divânia. E o Marcado de Férias, Chico Riacho, Chico do Loyola, boa tarde. A você do povo, a do Brejo, muito boa tarde. Osmundo Zé Baixinho também do povo do Brejo, boa tarde para vocês, ótimo fim de semana. A Nalva também, boa tarde. Nossa amiguinha Valdina do Loyola 1 em Lagarto, muito boa tarde, seja bem-vinda à Conexão Musical de sempre. Também meu amigo Micael Lindolfo do Loyola, boa tarde, ótimo fim de semana. Reininho do Albano. Conexão Musical, mandando abraços especiais para vocês, minha amiguinha Elza da Prefeitura, também minha amiguinha Sueli, Felipe Santiago, Sueli, a Jame, a Suelen, o Marcos, a Emília da Felipe Santiago, boa tarde. E daqui a pouquinho eu mando mais abraços para vocês. Ótimas conexões, ótimo sábado, estamos juntos até 5 da tarde. Vamos então ouvir os áudios de vocês. Jorge Pintor, aqui da Rua Laranjeira. Jorge Pintor, Jorge Santos, boa tarde.
1: Boa tarde, Danilo Souza. Quero ouvir a música de Eduardo Costa, Cuidado. Ofereço para minhas amigas e meus amigos. Fica com Deus, vocês tudo aí, Danilo Souza.
0: Valeu, obrigado, meu amigo Jorge Santos. Fique também com Deus. Ótimo fim de semana. Pede Eduardo Costa, Cuidado. É o Conexão Musical. Em conexão com você. Essa é a sua Rádio Juventude FM 104.9. Meu amigo Janisson, do Adamar de Carvalho, boa tarde e bem-vindo.
2: Boa tarde, meu amigão Danilo Souza. Aqui é Janisson, do bairro Adamar de Carvalho. Danilo, se for possível, gostaria que você colocasse a música de Rick Renner. Ela tem um jeito lindo de olhar nos olhos.
0: Boa música.
2: Para você, para meu grande amor, para todos os ouvintes, um ótimo sábado para você e um ótimo final de semana. Que Deus te abençoe, Danilo Souza, e um ótimo sábado para você.
0: Amém. Deus te abençoe também, Janisson. Muita paz e saúde para você. Ótimo fim de semana. Ele pediu Rick Renner, o cantor Rick, faleceu neste dia 22, né? Em um acidente de helicóptero. E a gente fica o legado das músicas dele, das composições. Eu tenho certeza que o Rick não morrerá, né? Isso porque vai ficar nas nossas lembranças, nas músicas. E que Deus possa confortar os familiares, não só do Rick, mas também das demais vítimas aí deste trágico acidente que aconteceu no dia 21 de setembro, na última segunda-feira. Alô, Genivaldo, do Ademar de Carvalho, boa tarde.
3: Boa tarde, Danilo Souza, aqui é Genivaldo Mecânico, do bairro Aldemar de Carvalho. Hoje são dia 26 de setembro, minha mãe está plantando colhendo mais uma flor, um bicho do mato, no Jardim da Existência. Então eu quero uma música de Barreirito bem bonita, para oferecer a ela. Estou mexendo aqui um caruru, e vamos comer à noite. Certo, meu irmão? Minha mãe é tudo pra mim, que me pariu, que ficou 9 meses comigo no ventre, sentindo

0: aí, sou o homem que eu sou, mecânico de moto, um bom pai, né? Ofereço para todos vocês aí na Juventude FM, é isso aí, meu irmão. Feliz aniversário para minha mãe, Zefinha do Avon.
1: Parabéns, dona Zefinha, muita paz, muita saúde, muitos anos de vida. Aqui a data de hoje se repita por muitos e muitos e muitos anos. Também nesse mês de setembro, dia 24 de setembro, foi aniversário da minha irmã também, Rita. Parabéns para ela, muita paz, saúde, muitos anos de vida. Amanhã, dia 27, meu outro irmão, Dori Edson, também, aniversariante de amanhã. Parabéns, saúde, muita paz. Que a data de amanhã se repita por muitos e muitos anos. Dia 29 de setembro, terça-feira, é aniversário da minha outra irmã, Diana. Parabéns, paz, saúde, muitos anos de vida, sucesso, muitas prosperidades. Vamos agora começar a tocar as músicas de vocês, começando com cuidado com Eduardo Costa. Conexão musical em conexão com você.

Muito bem, olha demais com Rick Renner, Conexão Musical em Conexão com você na 104.9. Esta música foi pra Janison, Dona Amada e Cavalho, aqui em Lagarto. É o Conexão Musical tocando a música que você quer ouvir neste sabadão. 2:30, muito boa tarde. Você trabalhando aí como motorista de aplicativos, rodando as principais avenidas e ruas de Lagarto e conectado com a gente. Obrigado pela carona por estar com o nosso Conexão Musical em movimento com você. Que massa, que maravilha estar com você no seu fim de

Semana Sabadão Poderoso. Daqui a pouquinho temos nosso giro informativo, aqui estou entrando em contato com Evandro Santos para que ele possa atualizar a nossa audiência sobre os principais fatos da semana e as primeiras informações do fim de semana com o giro informativo já já no Conexão Musical. Música.

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1: Muito bem, Nadson Ferinha de Tobias Barreto tocando no nosso Conexão Musical a música Super Homem. É o Conexão Musical em conexão com você e com artistas aqui da região Centro-Sul, com os artistas também sergipanos. Aqui tem espaço para todo mundo, viu? Especialmente para você, artista lagartense. E agora vamos entrar em conexão com a nossa amiguinha Maria dos Perfumes. Maria, seja muito bem-vinda. Boa tarde.
2: Boa tarde. Enverguei duas vezes já. Quero mandar um abraço especial para todos meus amigos do O Amor Está No Ar, Valdir, principalmente, que é uma maravilhosa.
1: Perfeito.
2: Valdir está na praia. Para todos os ouvintes de ideia, então, essa turma maravilhosa aí, viu? Estou aqui com um sono até, mas vou ligar o rádio bem baixinho para escutar. Passa uma música de Rick Renne.
1: Viu?
2: Uma nova aí. Tem uma tristinha, né? Mas passe filha com as filhas que rendem, viu?
1: Vou passar
2: tá
1: então.
2: Oferecer os amigos e as amigas. Bicho Mato, Boi da Gato, todos os ouvintes, tá bom? Tchau.
1: Tchau, Maria. Obrigado aí. Bom fim de semana pra você. Pé de filha com Rick Renner. É o Conexão Musical em conexão com você, José Raimundo, Jardim Campo Novo. Em conexão com Danilo Souza. Boa tarde.
3: Meu amigo Danilo Souza, que é o José Jardim Novo. Passando aqui, né, pra vir o sucesso de Léo Magalhães, dedicar para minha mãe, Madame Anália, para toda a galera do Jardim Paraíso. Baldinho de Loyola, enfim, para todos. E convidar todos para participar do Carolho de Cosme, São Damião, que será realizado hoje, até 6 horas da noite aqui no bar.
1: 6 da tarde.
3: No inscrição da nossa sessão. E apresento para minha amiga Dilene, do Jardim Campo Novo. E Zé e Cláudio Céu, em Neuropipi.
1: Muito bem, perfeito. Obrigado, meu amigo José Raimundo, do Jardim Campo Novo, Tico Jardim. É de Léo Magalhães, hoje tem o Caruru de Madame Anália, logo mais 18 horas, lá no Jardim Campo Novo. Muito bem, ótima festa para vocês.

0: mais participantes aqui, tem mais participantes no nosso Conexão Musical, tem mais áudio aqui na 104.9. Já já lhe atendo, viu, minha amiga Helena? Deus te abençoe. Já já te atendo. É o Conexão Musical em conexão com você. Meu amigo aqui, Cowboy da Gata. Boa tarde.
1: Bem-vindo ao Conexão Musical, Rádio Cultura FM, 100% comunitária, aqui que fala Cowboy da Gata. Tô lá de boa. Gosto de escutar uma música com o Nau Aviário, da Existe Cowboy, o professor Genival, que já participou aí. Também é o Bicho do Mato, a Suera da Prestação, ao Jorge Rodão, que é seu ouvinte, Grilo Mototáxi também, Dona Dolores, Dona Thelma Forrozeira e a todos. Valeu, Danilo Souto. Estou aqui trabalhando bastante aqui, escutando a melhor. Juventude FM, um abraço, Cowboy da Gata.
0: Valeu, Cowboy da Gata. Bom trabalho para você aí no Povo do Jiboia, aqui em Lagarto. Elisa, boa tarde.
2: Boa tarde, meu amigo Danilo Souza. Gostaria de ouvir a música com Jessé, Solidão de Amigo. Ofereço para Edese, Viana e Alice, Edith do Sindicato, comadre Helena Vieira, comadre Everada Rádio Flocores, Marlene Professora, Maria Lisboa, Neuza de Piti Jardim Campo Novo, Chico Riacho Piedades, o Delóis, Avelada Horta, Valdina do Loyola, Raimundinho de Miguel, Zefinha, Raimundo e Larissa. Muito obrigado, meu amigão, do amigo Souza.
0: Obrigado a você, Elisa, pela sintonia. Jessé, Solidão de Amigo, já já do nosso Conexão Musical. Vamos colocar no ar mais um áudio de vocês. Essa amiguinha Valdina do Loyola 1 em Lagarto pede canção hoje, né, Valdina? Muito bem. Seja bem-vinda à Conexão Musical. E daqui a pouquinho, depois do áudio dela, vamos começar a tocar as músicas de vocês.
3: Boa tarde, Danilo Souza. Boa tarde, amigo Danilo. Eu gostaria que você passasse aí uma música de Amado Batista, 24 horas no ar, para oferecer a pessoa que eu amo muito, né? Cláudio Santana, empolgado capitão de Deus Barreto, especialmente para ele.
0: Certo.
3: Vai para Regilena Pururuca, Rai, Maria dos Perfumes. Vai para Anne do Boteco, Helena Vieira. Vai para Luzia Alves. Vai para Dulce do Sindicato. Vai para Micael no Loyola 2. Vai para minha amiga Maria dos Perfumes, já falei. Vai para Ildo na cidade de Simão Dias. Vai para José Raimundo Jardim Campo Novo, sua mamada manada. Vai para Bicho do Mato. Vai para Índio Precador também. Vai também para Judeu Padeiro. Vai para todos do grupo Amor Está no Ar, né? Vai para minha amiga Vandira. Em Cicero Dantas Bahia. Vai para a ADN do grupo, né? Jeane Silva, em São Paulo. Vai para todos os seus ouvintes, toda a minha família no Quilombo. E um bom final de semana, Danilo.
0: Amém, a nós todos.
3: E para você no estúdio, toda a sua família.
0: Obrigado.
3: E parabéns para todos os aniversariantes de hoje, né? E da manhã, né? Que é semana, né?
0: Isso, amanhã.
3: E aqui é a Valdina, do Barro Loyola. Estou te ouvindo, amigo.
0: Obrigado, Valdina.
3: Danilo, vai também para Elisa, na Vaza dos Cagdos.
0: Pronto.
3: E também para Everalda, Rainha do Folclore.
0: Isso.
3: Para todos, né? Porque é muita gente, Danilo. A gente
0: graças a Deus. Maravilha. Muito bem, agora vamos tocar as canções de vocês. Daqui a pouco tem mais interações. Nosso amigo Antônio Relojoeiro, nossa amiga Helena, Hildo também de Simão Dias. Tocando Rick Renner Filha, nossa amiga Maria dos Perfumes. Na sequência, amiga apaixonada com Léo Magalhães, meu amigo José Raimundo do Jardim Campo Novo.
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1: Muito bem, meus amigos ouvintes, Rick Renner, esse não é com Rick Renner, é com o nosso amigo Bispo da Paz. Eu vou tocar a música original, viu, minha amiga Maria dos Perfumes, foi essa aqui, mas vai ser a de Rick Renner mesmo, conexão musical em conexão com você. Esta versão de Bispo da Paz é maravilhosa, mas vamos curtir com Rick Renner, filha, conexão musical em conexão com você.

0: Isso, muito bem.
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0: Opa, ainda existe Cowboy. Conexão musical, Nara Guiar, nosso amigo Cowboy da Gata, lá no povoado Jiboia. E aqui registrando os pedidos musicais de dois ouvintes, Antônio Relojoeiro. Boa tarde, Danilo Souza. Boa tarde, quero ouvir a música de Júlio Iglesias, Seguir em Mi Caminho, para oferecer às amigas e amigos. Que Deus lhe abençoe, amém, sempre. Você e sua família, muito grato, Antônio. Seja bem-vindo sempre. Nossa amiga Regilene, boa tarde, estou ouvindo. Manda um alô para Camila e Edjane, estamos ouvindo. Então, alô para vocês, então, Regilene, Camila e Edjane, ouvindo Conexão Musical, direto do povoado Pururuca, aqui em Lagarto.

Abraço a Valdina, Eduardo Lisboa, Edivânia, Gildete Figueiredo e todos aniversariantes do mês. Para Rita, sua irmã, muito obrigado, Regilene. Um abençoado fim de semana a todos. Muito grato. Danilo toca a música de parabéns. No bloco que vem tocarei essas duas canções e mais músicas de nosso amigo Hildo, também de Helena. Minha amiga Maria da Piedade nos ouvindo. Obrigado, Maria, pela sintonia. Conexão musical na sequência. Vem aí, Conexão Saúde. Música.

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1: Juventude FM informa a hora certa.
2: 15 horas e 2 minutos.
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2: Perfeitamente, Conexão Musical na 104.9 Juventude FM. Lembrando que daqui a pouquinho eu volto a atender vocês, ouvintes, tá bom? Porque vai começando esse quadro Conexão Saúde. Tem um pedido musical de Hildo de Simão Dias. Tem também de Helena. Tem também de Valdina.

Não é isso? De Regilene, já já vem seus sucessos. Porque vem mais um Conexão Saúde neste sabadão, 26 de setembro de 2026. Conexão musical em conexão com você.

0: Também ainda hoje vamos verificar se temos ainda tempo de ter nosso quadro Giro Informativo com Evandro Santos na 104.9, tá bom? Giro Informativo, vamos ver se tem tempo de entrar no ar hoje ainda.
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0: Muito bem, meus amigos, Conexão Musical apresenta para você Conexão Saúde deste sábado, dia 26 de setembro de 2026, 3 horas e 13 minutos. Seja muito bem-vindo. 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Hoje também, dia 26 de setembro, além de ser o dia do Conexão Musical e do Conexão Saúde, hoje é comemorado o Dia Nacional dos Surdos. Dia 26 de setembro é o Dia Nacional dos Surdos. E aqui eu mando meu abraço, meu carinho especial para vocês, para todos que são surdos, toda a comunidade surda de Lagarto, de Sergipe e do Brasil. Hoje é o Dia Nacional dos Surdos. A data recorda a criação da primeira escola destinada a surdos aqui no Brasil. Hoje, atualmente, chama-se Instituto Nacional de Educação de Surdos, INES, que fica localizado na cidade do Rio de Janeiro. Hoje, 26 de setembro, portanto, é o Dia Nacional dos Surdos. Dito isso, nossa Conexão Saúde apresenta para você o tema Vamos falar um pouquinho sobre saúde mental. 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Olha, a saúde mental não se limita apenas ao que sentimos individualmente. A saúde mental é uma rede de fatores relacionados. De acordo com a Organização Mundial de Saúde, OMS, a saúde mental pode ser considerada um estado de bem-estar vivido pelo indivíduo, que possibilita o desenvolvimento de suas habilidades pessoais para responder aos desafios da vida e contribuir com a comunidade.

O bem-estar de uma pessoa não depende apenas do aspecto psicológico e emocional, mas também de condições fundamentais como saúde física, o apoio social, as condições de vida. Além dos aspectos individuais, a saúde mental é também determinada pelos aspectos sociais, ambientais e econômicos. Conexão Saúde, no Conexão Musical, na Juventude FM, juntamente com a Comunique Saúde Auditiva. Apresentando o tema Saúde Mental no seu Sabadão Poderoso, Setembro Amarelo.

Isso, o Setembro Amarelo é uma campanha brasileira de conscientização sobre a prevenção ao suicídio, que foi iniciada em 2015 por iniciativa da Associação Brasileira de Psiquiatria, ABP, e do Conselho Federal de Medicina, o CFM, em parceria também com o Centro de Valorização da Vida, CVV. Setembro Amarelo continua sempre, tá bom? E esses temas, as orientações, a conscientização deve permanecer não só em setembro, mas também em todos os meses do ano. Claramente que setembro é um mês que a conscientização, as informações são mais difundidas, não é isso? A saúde mental não é algo isolado. É também influenciada pelo ambiente ao nosso redor. Isso significa, ouvintes, que deve-se considerar que a saúde mental resulta da interação de fatores biológicos, psicológicos e também sociais. Essa informação está no portal do Ministério da Saúde, que hoje estamos trazendo para vocês no Conexão Saúde, tá bom? Pode-se afirmar que a saúde mental tem características biopsicossociais. Entender a saúde mental como algo que envolve o corpo, as emoções e a forma como interagimos ajuda a ver que todos têm um papel importante em cuidar do bem-estar de todos, cuidando de nós mesmos e apoiando uns aos outros. E, gente, é importante dizer que as pessoas em situações de crise podem ser atendidas em qualquer dispositivo da rede de atenção psicossocial, que é formada por vários serviços de saúde com finalidades e características distintas. São serviços da rede pública de saúde do SUS que seguem os princípios fundamentais da universalidade, integralidade e equidade, buscando proporcionar atendimento acessível, amplo e justo para todos e todas. Então, para garantir um cuidado integral, é essencial a organização dos serviços de saúde em uma rede que funcione de maneira conectada e dinâmica. Essa rede de cuidados é como uma teia em cada um dos territórios, onde os diversos serviços de saúde ali existentes estão articulados e trabalham juntos. No SUS, a Rede de Atenção Psicossocial é uma das redes mais importantes dedicada a cuidar da saúde mental. Os serviços e programas voltados para atenção em saúde mental, álcool e outras drogas têm como propósito assegurar o acesso e oferecer cuidado integral e tratamento às pessoas em sofrimento psíquico, incluindo aquelas com necessidades decorrentes do uso prejudicial do álcool e outras drogas. Então, o que impacta na saúde mental? A realidade social, econômica, política, cultural e ambiental impacta diretamente na saúde mental da população, não sendo um problema meramente individual. Dessa maneira, compreende-se que os problemas de saúde mental resultam da coletividade, demandando políticas públicas, redes de proteção, melhores condições de vida, segurança alimentar e suporte comunitário. Existem também alguns estigmas e desafios. O estigma, ouvinte, não apenas afeta a pessoa que possui necessidades decorrentes do problema de saúde mental, mas também se estende à sua família, aos serviços destinados a essa questão, à equipe que nelas trabalha e às diversas formas de tratamento. Então, este estigma torna-se um obstáculo substancial à recuperação e reabilitação da pessoa, sendo um componente essencial da discriminação enfrentada por aqueles com problemas de saúde mental. As repercussões são abrangentes, envolvendo desde a reputação do serviço até a redução de investimentos, o que, por sua vez, impacta nas condições e na qualidade da equipe.
Esse ciclo negativo resulta em uma deterioração geral da qualidade do serviço, perpetuando o estigma e criando barreiras para a busca de assistência e ajuda. Reconhece a importância de enfrentar esses desafios, promovendo ambientes de cuidado em saúde mental mais acolhedores

A superação do estigma é crucial para melhorar a qualidade de vida das pessoas com problemas de saúde mental, garantir assistência adequada e promover a igualdade no acesso aos serviços de saúde mental. Apesar de serem condições comuns em todo o mundo, aqueles que vivem com essas necessidades encontram-se alvo de discriminação e tratamento diferenciado. O medo, a incompreensão, os preconceitos são fatores que alimentam o estigma, contribuindo para a exclusão social e a discriminação enfrentadas por aqueles que lidam com condições de saúde mental. Com este cenário, infelizmente, ouvinte conectado e conectada, transcende as fronteiras de relacionamentos pessoais, manifestando-se em diversos aspectos da vida cotidiana, seja em casa, na escola, no ambiente de trabalho ou mesmo em ambientes hospitalares. É crucial compreender que a recuperação e o controle de condições de saúde mental é possível. Entretanto, o estigma persistente e a discriminação constituem barreiras que dificultam a busca e obtenção do apoio necessário para o caminho da recuperação e tratamento. Ao perpetuar atitudes negativas, o estigma não apenas prejudica o bem-estar emocional das pessoas afetadas, mas também cria obstáculos significativos à construção de comunidades mais compreensivas e solidárias. Nos serviços destinados à saúde mental, a presença do estigma exerce uma influência significativa, levando muitas vezes a que a busca por assistência ocorra em estágios avançados do problema de saúde mental.

0: Trouxemos aqui um pouquinho sobre saúde mental, um tema geral, aqui segundo o portal do Ministério da Saúde. 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Agradecendo a Comunique Saúde Auditiva e a você, ouvinte, pela sintonia, pela conexão de sempre aqui no Conexão Saúde.
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No seu sabadão poderoso, sábado, dia 26 de setembro de 2026. Olha, a música do nosso amigo Laércio, que ele pediu, foi uma outra. Ele acabou aqui mandando aqui a música correta. Semente do Sangue com Mara Lima. Vamos tocar essa música e já já tem mais Conexão Musical 94.9 Juventude FM. Já já tem o seu sucesso, Valdina, e demais ouvintes.

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2: E agora vamos curtir Amada Bateja 24 horas no ar para Valdina, que também ofereceu essa música para Eduardo Lisboa e Edivânia Lisboa. Na sequência, parabéns com o hit, nossa amiguinha Regilene. Vamos curtir juntos.

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1: Muito bem, Conexão Musical em conexão com você na 104.9. Vamos aqui ouvir o áudio do nosso amigo Ildo de Simão Dias. Ildo, seja bem-vindo, muito boa tarde. Qual o seu sucesso de hoje?
2: Olá, Danilo Souza, muito boa tarde. E aí, meu jovem, tudo bem?
1: Beleza, e você?
2: Como foi sua semana? Foi bem?
1: Muito bem, graças a Deus.
2: Bem, graças a Deus. Hoje eu quero ouvir Kaoma,
1: sim,
2: Lamba Caribe.
1: Só sucesso, viu?
2: Ofereço para Jeane, São Paulo,
1: sim,
2: Paulina, Jaildo, Bicho do Mato, a você, ao,
1: amém,
2: grande locutor Isaú Monteiro, para todos, toda a minha família. Ok, Danilo?
1: Ok, Ildo.
2: Valeu, meu jovem.
1: Valeu, bom fim de semana.
2: Ouvindo essa bela programação.
1: Obrigado. Muito bem, agora vamos ouvir o áudio de Helena do Loyola. Boa tarde.
3: Boa tarde, Danilo. Danilo, meu filho, passe a música para mim. De Bruno Marrone.
1: Sim.
3: Inventando desculpa para seus pais.
1: Certo, pronto.
3: Para oferecer, primeiramente, para você.
1: Obrigado.
3: Para ouvir o dono do radinho, para Cleonice em Itabaiana.
1: Obrigado.
3: Para todo mundo do Loyola que está te ouvindo.
1: Como grato.
3: Para Isaú Monteiro. Viu? E que Deus te abençoe, meu filho.
1: Amém, nós todos. Obrigado, Helena, de Loyola, aqui em Lagarto. Deixa eu ver aqui se tem mais alguém. Conexão musical em conexão com você. Jeane Silva, de São Paulo. Boa tarde.
4: Olá, olá, comunicador Danilo Souza. Aqui quem está falando é a Jeane de São Paulo. Curtindo o programa Rádio Juventude FM. Danilo, gostaria de ouvir uma música de Rick Remy, O Céu de Setembro. Ofereço para você, ofereço para sua esposa.
1: Obrigado.
4: Ofereço para a Hilda, ofereço para a mulher mais apaixonada, a Valdina Batista. Ofereço para todos do grupo O Amor Está No Ar. E ofereço para todos Conexão Musical. E ofereço para seus ouvintes que estão sintonizados no seu programa. Abraço, Danilo. Feliz final de semana para você e a família. Que Deus te abençoe.
1: Amém. Obrigado, Jeane Silva, de São Paulo. Na conexão, Juvenal Bispo. Bem-vindo. Boa tarde.
5: Boa tarde, meu amigo Danilo Souza, grande locutor. O período da tarde de hoje, do sábado. Passa aqui uma música para mim. Jeane Arandir, para mim. Eu passei o amigo Juvenal do Forró, viu? Um abraço para todos.
1: Juvenal
5: mundo
1: do Forró. Valeu, Juvenal.
5: Que está curtindo essa programação maravilhosa.
1: Obrigado.
5: Não se vá.
1: Não se vá. Perfeito, obrigado, viu? Juvenal Bispo, conexão musical em conexão com você. Alô, Everaldo, boa tarde.
6: Danilo Souza, boa tarde. O que está falando é Everaldo, rainha do Flamengo. Manda um abraço para a comadre Elisa, para a Bispo do Mato, do Cátia, Lina Vieira, Maria do Céu, Assuelo da Prestação, Indy Pracador, Abel Costa, o corretor que eu vi ele hoje, Zé Augusto,
1: certo,
6: a meu amigo prefeitinho, para Micael, por
1: Coelhinha,
6: okay, e para a Mônica enfermeira, para você, sua,
1: obrigado,
6: família, para Isaú Monteiro, para Rose, André Mototaki e Bicho do Mar. E para minha amiga Thelma Forrozeira e Dolores da Madinha, mas Maria Correia. Me manda uma música de Neto Neto, bem apaixonada. Aquelas músicas que ele cantava quando não era crente. Uma bem apaixonada.
1: Certo.
6: Que Deus dê uma boa tarde.
1: A nós todos.
6: Estamos perto para voltar, né? Se Deus quiser.
1: Amém.
6: Vamos ver se dá tudo certo.
1: Dá.
6: Boa tarde para vocês.
1: Boa tarde, Everaldo, Rainha do Folclore.
6: Boa tarde, Juvenal do Forró. Diga ele que essa música é minha. Depois eu vou visitar ele.
1: Ok, muito bem. Conexão musical em conexão com você. Tocando a primeira lambada aqui, ó. Caoa, Kaoma. Lambada Caribe, para você, Hildo do Simão Dias, aqui pertinho.

0: 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Juventude FM informa a hora certa.
1: 16 horas e 1 minuto.
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0: Muito bem, agora são 4h09, vamos começar no seu quadro Conexão, ou melhor, Conversa com Chá. Conexão só de volta semana que vem, agora vem Conversa com Chá número 50. Vamos à vinheta.
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0: Olha, a Conversa com Chá de hoje traz pela primeira vez, e seja muito bem-vindo, Alan Gomes, que é fotógrafo e também é membro do EIAO. IAO, isso. Hoje, o tema de hoje, antes de ele dar seu primeiro boa tarde, aí, suas primeiras palavras, o tema de hoje é Candomblé, ancestralidade, fé e tradição e a vivência de um IAO, correto? Alan Gomes, seja bem-vindo na sua conexão musical, quadro Conversa com Chá, pela primeira vez. Boa tarde.
2: Boa tarde, Danilo. Boa tarde, ouvinte. É um prazer, Danilo, ter essa oportunidade de conversar com vocês sobre esse tema tão importante e ainda tão pouco escutado e pouco discutido nas ondas sonoras, né?
0: Isso mesmo, perfeito. Conversa com Chá é conversa regada, acompanhada por chá. E isso o chá mesmo. De hoje, pode
2: provar?
0: Isso, pode. Fique à vontade. Ele disse que gosta de chá, vamos ver se vai descobrir que chá é esse. E aí?
2: Aqui tem...
0: Arde um pouquinho, né?
2: Tem gengibre, não tem?
0: Opa, rapaz, tá vendo? Ele é fera, viu? É gengibre mesmo, viu?
2: Ah, já. É só gengibre?
0: Só gengibre.
2: Ah, tá vendo? Eu sou fera.
0: É puro.
2: Eu uso muito gengibre também.
0: Você chás. Usa? Pronto. Então ele gosta de chá. Alan Gomes, como você falou, um tema muito importante, pouco discutido, é delicado. E hoje, dia 26 de setembro...
2: Sim. Amanhã é dia 27 e é uma data muito assim comemorada nas religiões de matriz africana.
0: Isso.
2: Não tanto no candomblé, porque o candomblé é uma religião mais voltada, puxada para o culto da África. Mas tem casas de candomblé, exemplo, para a minha também. Hoje está em festa.
0: Perfeito.
2: A casa do meu avô de santo lá em Estância está em festa, comemorando um caruru dos Ibejes. A gente chama de Ibejes, que é Cosme e Damião, né? Na Umbanda e na Igreja Católica.
0: Olha só, Elan, também aqui hoje, 18 horas, 19 horas, também tem aqui em Lagarto, lá no Centro Espírita da Madame Anália, no Jardim Campo Novo.
2: Sim, já ouvi falar de Madame Anália.
0: Tem também hoje, 19 horas, tem o grandioso Caruru.
2: A gente chama Caruru dos Ibejes.
0: Lá, e, vocês, né?
2: Porque os Ibejes são duas crianças, aí faz essa sintetização, né, com a Igreja Católica.
0: Certo.
2: Que é Cosme e Damião. Por ser duas crianças, eles usam isso.
0: Muito bem, eu queria que você falasse, começasse a falar sobre o candomblé, né? O que você entenda, a origem dele, o conceito dele, para que nós possamos contextualizar o tema de hoje. Pode ser?
2: Pode ser. O candomblé é uma religião brasileira. As pessoas confundem muito achando que o candomblé foi uma religião que é uma religião africana. Na África não existe candomblé. Na África existe culto a orixá. Esse termo candomblé foi dado aqui no Brasil mesmo quando os africanos, né, vieram escravizados para aqui para o Brasil. Então, desde então, eles começaram a cultuar os orixás, e como eles não podiam cultuar os orixás, eles faziam essa sintetização, que foi quando também surgiu a Umbanda, né? Eles fazem essa comparação porque, por exemplo, como não podia cultuar Oxum pela proximidade,

0: de ter achado a imagem de Nossa Senhora Aparecida em um rio, eles começaram a sintetizar a Oxum com Nossa Senhora da Piedade, como tem outros santos também, como falei também agora, os Ibetes, por a semelhança de ser duas crianças, eles também cultuam o Cosme e Damião. Tem essa sintetização, mas o candomblé surgiu mesmo aqui no Brasil, é uma religião brasileira, não é religião africana, porque na África não existe, como eu falei, e foi trazida junto com os povos da África, no tempo da escravidão.
1: Entendi, perfeito. Então foi uma religião importada.
0: Sim. Isso, é, importada.
1: De lá para cá.
0: É, os cultos.
1: Mas tem, né, os traços brasileiros, né?
0: Brasileiros, porque eles foram obrigados, né, a fazer isso, porque não podia cultuar, eles tinham a catequização, né, com os portugueses. Eles obrigavam a ser católicos.
1: Então, eu posso dizer que a religião de matriz africana é um tipo de resistência.
0: Sim,
1: também.
0: Desde o começo. Desde até o começo. Hoje, né?
1: Até
0: hoje, ser do candomblé é um sinônimo de resistência.
1: Ó, este é o Conexão Musical, Conversa com Chá, número 50. É a 50ª conversa.
0: Ai, que interessante.
1: Importante. Muita conversa que passou por aqui, viu, Alan?
0: Muito mesmo.
1: E nós agradecemos a sua presença, você ter se permitido em trazer este tema muito poderoso,
0: sim,
1: aqui no nosso Conexão Musical. Que massa, que maravilha. Então, intolerância religiosa.
0: Sim, intolerância religiosa. É, existe muito ainda. Por mais que hoje a fé do candomblé, a gente está conquistando muito espaço, ainda não é o suficiente para combater a intolerância religiosa. Por exemplo, hoje ainda muito em redes sociais a gente vê casos como Anitta, né? Anitta hoje ela assume publicamente a religião dela.
1: Certo.
0: Desde então, quando ela começou a assumir a religião dela, ela vem perdendo seguidores. Porque as pessoas assemelham isso àquela ideia de que o candomblé é um culto ao diabo, sendo que na nossa religião, no candomblé, em nenhum momento a gente tem um culto ao diabo. Nenhum momento. Mas também tem alguns preconceitos e algumas intolerâncias que a gente vive no dia a dia, escutando sempre. Quando a gente fala mesmo, macumba, o termo macumba. O termo macumba é, se você for buscar no dicionário, macumba é um instrumento, é um atabaque. As pessoas que estão de fora não têm esse conhecimento, que macumba é um atabaque. Outro termo também que é bastante usado é macumbeiro.
1: É verdade.
0: Existe muito, e as pessoas... O erro não está em você chamar alguém de macumbeiro, está na forma de quando você quer desqualificar a pessoa.
1: Isso.
0: As pessoas usam esse termo na forma de desqualificar a pessoa, mas eu, por exemplo, sou candomblecista, eu não aceito que nenhuma pessoa fora do candomblé me chame de macumbeiro.
1: Isso, perfeito.
0: Eu não gosto. Até as pessoas do próprio candomblé, quando eu vou conversar, eu me refiro como candomblecista, e principalmente para as pessoas de fora. Outros termos também que as pessoas confundem muito é oferenda. As pessoas acham que oferenda é uma coisa de... É pensado assim para o mal, mas não existe.
1: Sim.
0: Isso. Às vezes eu passo muito ali na estação, naquele trevo que dá entrada ali ao povoado Brasil, Ilhaçu, Urubutinga. E geralmente ali tem muita oferenda, porque nossas oferendas são deixadas em encruzilhadas, árvores, rio, e as pessoas, eu já escuto muito dentro do ônibus, falei, Ave Maria, tá amarrado. Mas o termo oferenda, aquilo ali significa pra gente, é a troca com o divino, é a troca com aquela energia. Às vezes ali não tá nem nada de mal, é só apenas uma forma de agradecimento, uma forma de troca mesmo. Aí eu quis começar destimificando esses termo, né, para as pessoas entenderem, quando for usar, já falar, pensar no significado, buscar entender o que aquilo significa. Também tem outra parte importante que as pessoas, toda vez que a gente fala sobre candomblé, não tanto Umbanda, porque na Umbanda não tem tanto sacrifício. Nunca ouvi falar de Umbanda com sacrifício, mas no candomblé a gente faz sacrifício. É sacrifício animal. Aí as pessoas falam, mas vocês fazem sacrifício, vocês matam animais. Mas aquilo ali tem tudo, tem um significado. Até então, o sangue, a gente acredita que o sangue é a própria vida, é a morte. Então, quando a gente está sacrificando um animal, a gente pede desculpa, a gente pede licença para poder sacrificar a vida daquele animal. E até então, outras religiões também fazem um sacrifício animal. E só o candomblé é mal visto por esse ato de fazer. Porque, por exemplo, não querendo julgar, mas o próprio Cristo foi um sacrifício, né?
1: Verdade.
0: Deus mandou o seu filho para ser sacrificado para salvar toda a humanidade. Então, só porque o candomblé faz sacrifício animal, a gente é muito julgado por isso.
1: Muito bem. Aqui tem um áudio de nossa amiga Everalda, rainha do folclore. Eu vou reproduzir porque tem a ver com o nosso tema de hoje.
0: Pronto, perfeito. Everalda é minha amiga, Everalda.
1: É sua amiga, né? Ótimo. Inclusive, ouvintes, você pode também interagir conosco, mandar sua mensagem de áudio ou de texto no nosso zap 999782763 para participar também desta conversa poderosa com Alan Gomes. Vamos aqui ouvir o áudio da nossa amiga Everalda.
2: Não é à toa, Danilo Souza, que os parafusos começou com os escravos, o cadomblé mesmo. Veja que as saias são de baiana. E no outro tempo a mulher usava aquelas anáguas e colocava no arampapado para secar. E quando os escravos se libertaram, eles pegaram a anágua, vestiram e saíram dançando no campo, porque já são parte de cada um mesmo eles.
1: Muito bem. E a origem também do parafuso tem essa também resistência, né?
0: Isso mesmo. Eu ia falar exatamente sobre isso quando, mais para o final, quando se tratasse sobre a importância do candomblé tanto para a cultura quanto para a culinária brasileira.
1: É verdade.
0: Deixa um pouco mais para o final essa parte.
1: Isso. Mas você tocou nesse assunto, mas tem alguns termos que a gente usa que vem a origem vem disso, né?
0: Sim.
1: O caruru, quiabo também,
0: quiabo,
1: né?
0: O quiabo é bastante usado. É, a carajé, a bará, até a própria feijoada. Isso eu descobri na escola. Que a feijoada e o cuscuz temperado são comidas típicas de afrodescendente.
1: Que maravilha, que maravilha. É o Conexão Musical, conversa com o Chá, com a sua edição de número 50, com Alan Gomes, é fotógrafo. Isso. Mas além de ser fotógrafo, você tem outras ocupações também,
0: tem,
1: né?
0: Tem outras ocupações. Por exemplo, aqui mesmo na rádio, sou filmmaker, sou modelo.
1: É verdade, filmmaker, é modelo, fotógrafo e IAO.
0: Isso, IAO.
1: Muito bem. E como você relaciona o candomblé com a ancestralidade? Já entrando um pouquinho no nosso tema de hoje.
0: Sim, sim.
1: Mas ainda.
0: Então, Danilo, eu vou explicar até porque diz como eu cheguei até o candomblé.
1: Sim, sim, perfeito.
0: Eu venho de uma família que, da parte da minha mãe, né, tinha pessoas do candomblé, tinha pessoas que frequentavam, que não tinha uma casa aberta, mas que cultuavam em suas casas. A gente preserva por sigilo, né? Porque tem muitas pessoas que não têm a mesma mentalidade ainda que eu tenho hoje, porque antigamente tudo era muito escondido, as pessoas tinham muito medo de cultuar a sua fé. Então, mantendo ainda esse sigilo, eu não vou, prefiro não falar o nome das pessoas da minha família a qual eu cultuava. E desde criança eu tinha uma mediunidade muito aflorada, que eu ficava muito assustado com isso, me preocupava muito. Minha família, da parte da minha mãe, é toda católica. Porém, são todos mente aberta, até porque sabem que a gente tem descendentes dessas religiões, essa ancestralidade. Só que chegou um tempo que eu não conseguia mais controlar tanto minha mediunidade, e eu conheci uma amiga do candomblé. E ela chegou e falou assim, uma das entidades dela falou que eu precisava desenvolver, que eu tinha herdado coisas da minha família, e a gente explica a ancestralidade por isso, que o candomblé não é uma religião que a gente vai igual à igreja católica, foi convidado, vai lá. Não, a gente é chamado para o orixá, a gente é preparado, o orixá tem o destino certo para você. E também para honrar a ancestralidade da minha família, né? Já que eles resistiram tanto para poder cultuar, e hoje eu poder cultuar e não renegar, eu acho que seria uma falta de respeito com eles.
1: Quando você fala orixá...
0: Sim. Orixá...
1: Em que sentido?
0: É a divindade que a gente chama.
1: Isso, pronto. É bom a gente trazer o significado, né? Para que outras pessoas que não conhecem muito bem a religião de matriz africana possam conhecer
0: o
1: significado.
0: Orixá quer dizer... É a divindade que a gente cultua. No candomblé a gente cultua 16, mas existe mais orixás na África. É que aqui para o Brasil, poucos foram trazidos os cultos, né? Tem cultos que ainda são... Tem orixás aqui no Brasil que não são cultuados porque os cultos são desconhecidos. Mas no Brasil nós cultuamos. Então, é o meu orixá, por exemplo. Cada um é regido por um.
1: Certo.
0: Um orixá de cabeça. A gente chama orixá de cabeça. Eu sou regido por Oxóssi. Mas eu tenho o meu Juntó, que é Oxum. Que é como se fosse um equilíbrio.
1: O termo orixá é um termo mais amplo, não é isso? É a divindade.
0: Isso.
1: É a
0: divindade.
1: Certo.
0: Orixá, a divindade.
1: Pronto. Esse é o
0: que ori... Ori significa cabeça.
1: Certo.
0: E orixá, axé, a energia.
1: Maravilha. Este é o Conversa com Chá na 104.9 Juventude FM, trazendo pela primeira vez esse tema, especificamente esse tema. Nós tivemos aqui outros temas sobre a questão racial, sobre racismo. Sim, sim. E este tema especificamente, com esse tema específico, é a primeira vez com você, Alan Gomes, na 104.9. E a sua vivência, como é a sua profissão, a sua ocupação? Como você se coloca como tal, ou você prefere não se colocar, não significar como tal?
0: Iaô, na verdade, é um posto, né? Porque o candomblé é uma religião de hierarquias. E
1: também a católica tem sua hierarquia.
0: Sim, sim, sim.
1: Aqui tem hierarquia, na Juventude FM, não é verdade?
0: Todo canto tem hierarquia. E no candomblé não é diferente.
1: Não é diferente isso.
0: Tem os postos de... A gente chama de cargos. O Babalorixá, por exemplo, que é o mais comum conhecido como Pai de Santo, é o maior. Aí tem Yalaxé, Babalaxé. Iá, quando eu falo Iá, quer dizer mãe.
1: Tá? Certo.
0: E Babá, pai. Aí, Babalorixá. Pai, entendeu?
1: Pai. Babalorixá, isso. Baba é pai.
0: Isso.
1: Iá
0: é mãe.
1: Mãe, entendi.
0: Aí tem muitos cargos. Aí o Iaô é o início de tudo.
1: Sim.
0: Na verdade, o início mesmo, o início de fato é o abianato, né? Antes do Iaô tem o abian, que é aquela pessoa que começou a frequentar a casa de candomblé, não tomou nenhuma obrigação ainda, o máximo que tomou é um bori, o bori é uma oferenda que a gente faz para a cabeça, que eu vou explicar que esse foi o principal motivo que fez eu entrar para o candomblé. Tem vários motivos do candomblé que eu acho bonito, mas esse foi o principal. Tem o abian, que é só um frequentante por enquanto, mas assume algumas responsabilidades nas funções. Funções é, por exemplo, quando tem uma festa, tem muita coisa. Tem as comidas de santo que são preparadas, tem a limpeza, tem comida para as pessoas que estão lá.
1: Sim.
0: Tem os bichos que são para ser limpados e preparados, porque todo animal que a gente sacrifica, a gente também tem que consumir.
1: Sim.
0: E quando aquele que não é consumível, a gente devolve para a natureza. Aí, depois do abian, tem o Iaô, que é o meu cargo hoje, né? Hoje eu sou um Iaô. Vou fazer 3 anos de iniciado, que é a partir do momento que eu entro no quarto de santo. A gente se prepara durante 21 dias, fica recolhido. E essa parte de iniciação é o momento que a gente tem, a fase de Iaô, para aprender sobre o nosso orixá, como cultuar ele, a comida dele, as músicas, as cantigas, né, que a gente chama de cantigas, as rezas. Nós temos esse tempo todo de preparação até os 7 anos, que é a maior idade no candomblé.
1: Entendi. Depois, nesse tempo, nesse intervalo aí, você tem chamado de Iaô.
0: Isso. Eu tenho tempo todo, tenho 7 anos para aprender. A gente não aprende tudo sobre o candomblé, né? Até porque, como meu pai de santo mesmo fala, a gente tem que ter humildade e bater o pé no chão. Dizer que a gente não sabe tudo sobre o candomblé. O candomblé a gente aprendendo todo dia. A gente se prende dentro do candomblé, vivenciando o candomblé.
1: Isso.
0: Eu não sou assim um exemplo, porque eu não estou lá. Minha casa de axé é em instância. Aí eu não estou lá todos os dias, mas toda vez que tem festa, funções, eu sempre estou lá.
1: Perfeito. Isso é permitido. Mesmo você é o dessa casa de axé em instância, não está lá todo dia, mas é possível fazer isso, né?
0: Porque não é todo dia, a gente não é obrigado a estar lá todos os dias, porque
1: certo.
0: Todos os dias não tem função. Mas, como eu sou daqui do Lagarto, depende de cada casa também, né? Mas na minha casa, meu pai, ele conversa com a gente para que a gente esteja lá pelo menos em 15 em 15, para acender uma vela, limpar os assentamentos dos nossos orixás, arriar uma comida pela vez uma vez no mês. Mas as pessoas que são de lá à distância, geralmente eles vão... toda semana, porque cada orixá tem seu dia específico. O meu, por exemplo, é na quinta-feira.
1: Certo.
0: Aí eu uso branco na quinta e na sexta, tá? Em respeito, porque na sexta-feira é o dia do orixá maior. Tem todos esses preceitos também.
1: Perfeito. Então, aí depois que dos 7 anos, Iaô passa a ser qual o nome você na hierarquia?
0: Depende muito.
1: Depois.
0: Eu posso continuar sendo um cargo, eu posso ser nomeado um cargo da minha casa, da casa do meu pai de santo, ou eu posso ser um babalorixá, se for para o caso de abrir uma casa de axé, ou eu também posso ser simplesmente um ebami. Ebami é o meu irmão mais velho. Tem esses três.
1: Ebami na mesma casa.
0: Isso. E o cargo também na mesma casa. Aí, caso eu for abrir uma casa para mim, se o orixá diz, não, eu quero que você seja babalorixá. Aí eu recebo o título de babalorixá, recebo

0: tudo que tenho direito e vou, sim, abrir uma casa.
1: Pronto.
0: E tem que tacar a minha vida para frente agora e dos filhos que chegarem para mim, né?
1: E de que forma ele diz para você? Ó, você tem que abrir essa casa. De que forma ele diz para você?
0: Danilo, geralmente, meu pai de santo nunca conversou comigo sobre...
1: A
0: eu
1: forma.
0: Sei.
1: Entendi.
0: Porque ele falou que a gente que sempre sabe. A gente sempre sabe as pessoas quando tem esse caminho de ser pai de santo. Porque eu tenho uma irmã de santo que já é destino dela mesmo ser Yalorixá. Inclusive, acho que ela tá até me ouvindo. Vou mandar até um beijo pra ela, que é a Ionara.
1: Ah, abraço pra ela também. Ionara. Ionara.
0: Isso.
1: De Lagarto?
0: Ionara. Ela é daquele Lagarto.
1: Ah, abraço pra ela.
0: Um abraço, Ionara. Ela tem caminhos pra ser Yalorixá. E meu pai de santo já deixou claro pra ela já se preparando, né? Ela já ir mais a fundo, pesquisando, estudando muito e vivenciando mais o candomblé. Ele já falou assim algumas vezes que eu seria um cargo da casa dele. Então, assim, eu até agradeço, porque ser babalorixá é muita responsabilidade e você lidar...
1: Isso.
0: Você tem que viver para aquilo, igual os padres e pastores. Você vive
1: para
0: a religião.
1: Isso, é verdade.
0: Eu acho muito lindo babalorixás que consegue, de fato, conciliar uma vida profissional fora e o candomblé. Porque são coisas bem distintas e o candomblé exige muito, muito cuidado, porque você está lidando com a vida de pessoas, com a cabeça, com a saúde das pessoas.
1: Perfeito. Muito bem, Alan Gomes, fotógrafo e IAO no Conexão Musical Conversa com Chá. Vamos ao nosso apoio cultural. Na sequência, vem a segunda parte da conversa de hoje. Pode ser, Alan?
0: Tudo certo.
1: Conexão Musical volta já com Conversa com Chá na 104.9.
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27: Conversa com Chá de volta na 104.9, aqui em nosso episódio de número 50, trazendo aqui Alan Gomes, que é fotógrafo e IAO, e o tema Candomblé, Ancestralidade, Fé e Tradição, e a vivência de um IAO, que é a pessoa que é iniciado no Candomblé, não é isso? Que exato. Pode seguir ou não
28: com
27: o Babalorixá, que é Pai de Santo.
28: Isso, Pai de Santo.
27: Muito bem. E você vai falar neste bloco também sobre a sua vestimenta,
28: sim,
27: que
28: sim.
27: Você veio hoje aqui no nosso quadro.
28: Caracterizado. Vim caracterizado, não vi.
27: Caracterizado,
28: se
27: isso.
28: Se as pessoas pudessem ver, não, mas eu vou.
27: Isso.
28: Às vezes eu na rua passando e só me olhando, eu falei, pronto, esse menino vai, meu Deus. Aí eu também deduzi, eu acho que eles estão pensando que eu vou pagar um caruru aí, que eu sou um pai de santo.
27: Pode
28: porque
27: ser.
28: É muito difícil você ver uma pessoa trajada assim na rua, ainda mais um dia de sábado, de tarde.
27: Isso.
28: Né?
27: Mas deve imaginar isso, porque hoje é 26 de setembro, amanhã é 27,
28: sim,
27: né?
28: Aí eu falei, deve pagar um caruru. Aí me viram entrando aqui algumas pessoas ainda.
27: Entendi.
28: Mas então, Danilo, eu tô com meu Dologun, que é esse fio branco aqui, que são um fio de 16 pernas na cor com miçangas.
27: Certo.
28: Na cor azul, que é o símbolo do meu orixá, né? Pra me identificar como filho desse orixá. E o meu mocã. O mocã, ele significa o cordão umbilical. Porque o processo iniciático é o momento que a gente nasce pra orixá. Eu tava até falando, toda vez que eu falo com algum amigo meu, existe duas versões de mim. A versão Alan antes de ser iniciado e Alan depois de ser iniciado. Eu mudei completamente a minha vida, Danilo.
27: Mudou. Maravilha,
28: completamente,
27: que bom.
28: Tipo assim, e para melhor mesmo.
27: A gente
28: fala, e esse processo de iniciação a gente fala que é o nascimento, que é quando a gente nasce mesmo, o orixá nasce, está nascendo novamente para a vida.
27: Maravilha.
28: Depois que a gente tem todos esses atributos aqui, que a gente tem todo o significado. Tem muito mais, porque eu deixei alguns lá no terreiro, tem uns lá na casa da minha mãe. Mas concluindo nosso raciocínio, Danilo. Agora falando sobre hierarquia, né? O candomblé, sim, é uma religião que não tem um livro como a Bíblia para ensinar. As nossas tradições são trazidas de
27: geração.
28: Aí por isso que a gente também tem que haver esse respeito. Foi um dos principais motivos que me fizeram acreditar, ter fé, acreditar no orixá e querer ficar. Porque a gente não segue a Bíblia. Eu fui criado na Igreja Católica, eu fui educado dentro da Igreja Católica até meus 16 anos. Aí, quando eu comecei a estudar no ensino médio, que eu foquei mais sobre o período da Inquisição, eu comecei a ver como a Igreja Católica foi um pouco opressora com as pessoas antigamente, eu meio que fui me afastando. Mas eu fui educado dentro da Igreja Católica, fui coroinha, fiz até a crisma, cheguei a ser crismado, eu participava muito de grupo de oração, era um católico ativo.
27: Isso fez com que esse seu estudo, conhecimento, fez com que você seguisse a religião de matriz africana? Foi um dos motivos, ou o principal motivo, ou não?
28: Não. Ele, tipo assim, de uma certa forma, ajudou indiretamente. Porque eu me afastei e fiquei sem falar. Ah, eu não quero ter religião nenhuma. Para mim, religião não vai me salvar. Eu falava sempre isso para mim. Religião não vai me salvar. Até que eu costumo dizer que isso era coisa já do meu orixá, já me preparando para o meu destino, né? Para ser dedo do candomblé. Aí foi quando eu tive a oportunidade de conhecer essa minha irmã, que eu falei, que é a Yonara. E eu tinha a mente totalmente fechada. Eu nunca tinha buscado saber, conhecer o que era candomblé. Só escutava aquilo que as pessoas falavam. Que o candomblé era uma coisa ruim. Eu só escutava isso. E eu disse, não, eu não quero. Aí foi quando eu tive o prazer de conhecer essa minha irmã. E ela, do nada, ela começou a falar comigo. E nunca tinha me visto e falou que era do candomblé e tal. E ela sempre foi uma pessoa que, no começo, até que ela escondia. Porque ela também tinha medo de julgamentos. Ela é uma religião muito perseguida ainda hoje, né? Isso. Aí eu tive o prazer de conhecer alguma das entidades dela, conversei e ela falou, olha, vai ter o seu momento, vai ter hora que você vai estar preparado. Eu falei, então tá certo, se for pra acontecer, eu vou estar, assim, vou dar a minha cara a jogo. Aí foi quando eu comecei a me permitir conhecer. Fui conhecendo, frequentando algumas casas.
27: Isso é importante, se permitir conhecer,
28: sim,
27: né?
28: E eu sou uma pessoa muito curiosa. Eu não gosto também de guiar.
27: Nós somos. Também sou.
28: Aí eu disse, vou com calma, fui conhecendo.

0: E quando eu vi, eu já estava muito envolvido. Eu falei, é isso mesmo que eu quero para minha vida. Foi onde eu comecei a, de fato, ter equilíbrio, porque a gente tem que botar coisa na cabeça. Religião nenhuma vai salvar você. O que vai salvar você é a sua fé.
1: Isso.
0: E teve uma, quando eu comecei a frequentar o Candomblé, eu também já tinha ido para várias religiões. Eu comecei a ir para a Assembleia de Deus, que eu tinha uma tia que era da Assembleia, Adventista. Eu frequentava muitas religiões até eu tentar me encontrar nenhuma, que eu julgava para mim que eu tinha que ter uma religião para mim ser salvo. Eu falei, para mim ser salvo, eu tenho que ter uma religião.
1: Você cresceu com esse pensamento?
0: É, eu cresci com esse pensamento. Eu falei, eu vou ter que ter uma religião. Aí foi quando eu disse, não, não sabe nenhuma. E no Candomblé eu encontrei o equilíbrio, porque religião para mim é isso. Por isso que eu não discuto religião com ninguém. Ó, minha família é bem mistificada. Minha mãe é católica, meu pai é da Assembleia, minha avó é da Universal. Eu tenho um tio aqui que congrega em outro tipo de Assembleia. Tem um tio evangélico. Eu que sou do Candomblé. Aí eu falei, minha família é uma mistura, então tá tudo certo, tá tudo bem.
1: Tá tudo certo, com certeza. Você disse que quando você conheceu sua irmã, vocês não conviviam juntos, não moravam juntos.
0: Não, a gente. É porque assim, no Candomblé a gente fala. Tem essa maneira de chamar de irmãos, né? Porque a gente somos
1: Ah, entendi,
0: vistos como uma
1: perdão,
0: grande
1: entendi.
0: família.
1: Entendi.
0: Aí a gente lá se nomeia assim, irmãos de santo.
1: Entendi. A mesma coisa acontece na
0: Nas,
1: evangélica,
0: é,
1: né?
0: nas evangélicas. É meu que eu vejo meu pai lá. Fica, ah, irmão não sei quem, irmão. E lá no Candomblé também sim.
1: Entendi. Quando você falou Ionara, eu pensei que seria sua irmã de sangue,
0: Não.
1: mas irmã da religião do
0: Da
1: Candomblé, né?
0: religião. Isso, do
1: Perfeito.
0: Candomblé.
1: Muito bem, esse é Alan Gomes. Alan, você tem mais uma coisa para falar que você não falou, que é importante falar? Fique à vontade.
0: Sim, é um dos motivos que fizeram eu de fato querer entrar no Candomblé e seguir no Candomblé foi a relação que ele tem com a natureza e o
1: Isso.
0: respeito. Porque se você vê um macumbeiro, eu falo assim porque eu sou da religião e eu posso falar, né? E num termo assim mais genérico mesmo. Se você vê um macumbeiro, então um candomblecista ou qualquer outra pessoa de religião de matriz africana desrespeitando a natureza, você pode ter certeza que ele não é um candomblecista de fato, porque é dali que vem a energia do orixá. A gente cultua a natureza. Cada orixá representa um elemento da natureza. O meu, por exemplo, eu estava falando com você há pouco, que representa as matas. Tem orixá que representa a água, tem orixá que representa o fogo, tem orixá que representa a terra.
1: Trovão também, né? Tem.
0: Sim. Todos orixá representam um elemento. E, querendo ou não, a gente é obrigado a cultuar, porque imagine a gente desmatar. Eu não fico feliz vendo o que acontece muito, essas queimadas de mata, né? Porque
1: Isso,
0: é a
1: infelizmente.
0: casa do meu orixá, é ali que meu orixá vive, é ali que
1: Isso.
0: eu encontro a energia do meu orixá, é ali que eu vou buscar folha do meu orixá. Aí, essa coisa que eu também queria falar em relação a isso. E outra coisa principal também é que eu comecei a ver que o candomblé não era aquilo que as pessoas falavam, que era só uma coisa mal, que não existe coisa mal dentro do candomblé, não existe. Porque até então, se você for pensar, Danilo, no candomblé entram muitas pessoas doentes. Muitas pessoas entram no candomblé pela dor, por estar doente, por estar passando por um problema psicológico, por depressão. Eu já vi tanto, meu pai sendo curar tanta gente de tanta coisa, que eu fiquei assim, meu Deus, como é que pode isso? A pessoa chegar aqui doente, sem vida, literalmente, como se tivesse tudo acabado para ela e ela sair bem.
1: Que
0: Aí
1: bom, né?
0: eu falei, isso é
1: Maravilha.
0: importante. E outra coisa que é o mais fundamental mesmo para mim foi o cuidado e o respeito que a gente tem com a nossa cabeça. Você vê que
1: Com certeza.
0: teve agora a coroação de Anitta. Eu cito Anitta porque Anitta hoje é a maior referência do nosso candomblé. Porque ela é um Ekede, é um cargo de uma casa que existe. Ekede é um cargo
1: Qual o
0: muito
1: nome?
0: importante. Ekede.
1: É Kedi.
0: Isso, ela é um Ekede. E ela foi coroada agora como rainha de bateria. E na rainha de bateria, uma pessoa tem que coroar a cabeça dela, né? Colocar
1: Sim.
0: as suas mãos na cabeça dela. E ela não aceitou que qualquer pessoa fosse coroá-la, porque ela não queria que ninguém tivesse acesso à sua cabeça. Isso é um respeito que a gente tem muito grande dentro do Axé, porque é onde está centrado a
1: Que você
0: energia do
1: falou
0: nosso
1: no
0: orixá.
1: início, você falou sobre cabeça, não
0: E
1: foi?
0: isso, Ori.
1: Ori, isso.
0: É onde está a energia do nosso orixá. A gente não pode deixar qualquer pessoa topar na minha cabeça. Se você prestar atenção, a única pessoa assim de fora que topa na minha cabeça é meu cabeleireiro. Ninguém mais topa. E a não ser meu pai de santo, eu não deixo que ninguém tope porque são energia, né? Todo mundo tem sua energia. A gente não sabe como é a energia da próxima pessoa, como é que pode afetar na minha vida. E
1: Entendi.
0: também, além disso, Danilo, a gente tem que ter. A gente faz muito ritual, canta, tem oração para a cabeça. Tem um ritual que se chama Bori, que é para a cabeça. Porque a gente acredita o quê? Se na nossa cabeça não estiver bem, nada mais vai bem. Isso é se você prestar atenção, uma pessoa que não está muito bem...
1: Faz sentido.
0: Então, foi essas coisas assim que eles falavam, que meu Pai Santo, porque meu Pai Santo era muito de me explicar. E eu perguntava muito na minha fase assim de conhecimento.
1: Mas é bom, você está num processo de preparação, sim, né? Nesse momento.
0: E eu perguntava muito, mas por que isso? E para que isso? Para que isso? Para que isso? Ele me explicava, isso aqui é nesse sentido, para você ter equilíbrio. Danilo, meu pai chegou, meu pai fala para qualquer pessoa. Ele fala, eu peguei esse menino, ele era louco. Alan era louco. Eu precisei dar bori para ele, porque pra ele ter equilíbrio na cabeça. E depois disso, realmente, eu comecei a tomar minhas decisões, mais com a razão, que eu tomava muito decisão com a emoção, e às vezes me prejudicava bastante. Meu pai santo falou que eu tinha muita facilidade para entrar em depressão, porque devido ao Odu, que Odu é o destino da pessoa. Tem pessoas que têm essa facilidade de pegar a depressão, de pegar outras doenças. Tem tudo isso, né?
1: Alan, muito interessante o tema de hoje. Acho que é o primeiro momento, sim, a nossa primeira conversa sobre esse tema, de muitas.
0: De muitas, porque se for para conversar sobre o que eu estou vendo, é muita coisa.
1: É verdade. Então, eu achei muito importante o tema de hoje. Eu fico muito grato pela sua presença aqui, por você poder se permitido em vir aqui nesse sábado poderoso. E tem quanto tempo esse processo de AU para a gente encerrar? Está no seu primeiro ano, segundo ano?
0: Completei 6 anos de candomblé.
1: 6 anos?
0: Eu tenho 6 anos de candomblé.
1: Certo.
0: Mas de iniciado eu vou completar 3.
1: 3 anos. Então faltam 4 anos para terminar essa fase.
0: Essa fase de aprendizado.
1: Isso.
0: E ver aí se eu vou ser um cargo, se eu vou continuar sendo Ebami, se eu vou ser um babalorixá.
1: Entendi.
0: E até o momento meu pai santo nunca conversou comigo, mas quem sabe, né? Tá na mão do orixá.
1: Amém, com certeza. Muito obrigado mais uma vez, bom fim de semana para você.
0: Posso falar só uma fala?
1: Pode falar, à vontade.
0: Esse momento aqui é muito importante, Danilo, principalmente para mim, porque muitas vezes falaram de nós, né? Mas sem nos ouvir. E hoje está aqui ocupando uma cadeira no lugar de comunicação, ainda mais com o ajuntamento do MFM, que eu sei que tem um alcance bastante.
1: Amém.
0: É muito importante e contribui também para a intolerância religiosa. E isso me deixa muito feliz, que é poder usar da minha voz para essa contribuição na humanidade, né? Porque é como eu sempre falo, a gente não pode julgar aquilo que a gente não conhece.
1: Verdade.
0: E quando a gente for falar, que a gente busque primeiro conhecer. E eu amo muito tirar dúvida das pessoas em relação à minha religião. É muito importante isso.
1: Perfeito. Muito obrigado mais uma vez, Alan Gomes.
0: Eu que agradeço.
1: E até a nossa próxima conversa sobre esse tema e outros relacionados também,
0: sim,
1: né?
0: Sim, com certeza.
1: Valeu que valeu. Alan Gomes, o nosso Conversa com Chade número 50. Vamos tocar para você ele, Céu de Setembro, com Rick Renner. Para você, Jeane Silva de São Paulo.

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1: Olá, muito bem, Conexão Musical na 104.9, já encerrando Conexão Musical, mas antes disso, tem o nosso amigo Genevaldo, quer falar um pouquinho aqui no ar e quer homenagear alguém. Genevaldo, bem-vindo, boa tarde.
2: Olha, veja bem, boa tarde, Danilo.
1: Boa tarde, amigo, tudo bem com você?
2: Tudo bem, hoje eu estou homenageando minha mãe, com 70 de lavar fumaça, eu não sei o resto da idade. Mas eu sou um cara, velho, que curto a FM 24 horas no ar. Cadê a senhora amanhã? Tô falando no ar, tá lá no bico.
1: Tá no ar.
2: 70 e quantos anos, minha mãe? 71. Deu boa tarde aqui, é Danilo Souza, tá passando no rádio ali.
3: Boa tarde, Danilo Souza, tudo bem?
1: Boa tarde, tudo bem, a senhora? Parabéns, viu?
3: Obrigado. Tudo bem, na paz de Deus.
1: Amém. Amém.
2: Aí eu quero que você passe uma música que ela é fiel. Todo dia eu peço de manhã cedo na Juventude FM, que se chama aquela música de Bundinário José Rico, O Último Julgamento. Deus está voltando, Deus já voltou. Quem faz a profecia, Danilo, é a gente, cara. Desculpa aí que eu tô falando. Eu gosto muito de vocês aí, viu? Isaú, todo mundo.
1: Obrigado,
2: certo?
1: Amigo. Certo, obrigadão, viu? Eu vou encerrar a conexão musical com essa música, então.
2: Já botei Simone aí. Vou botar meu sobrinho André pra cantar.
1: Sim, com certeza.
2: Eu também vou aí cantar a qualquer hora.
1: À vontade.
2: E a vida é assim. Vamos cantar porque Deus quer ver canto.
1: Isso.
2: Deus quer ver iluminações. Deus quer ver questões de coleguismo.
1: Isso.
2: Abraço, beijo e abraço.
1: Isto. Muito bem.
2: Né? Valeu, meu irmão. Valeu.
1: Valeu, Genevaldo. Muito bem. Parabéns para sua mãe mais uma vez. Muita paz, muita saúde, muitos anos de vida. E ótimo fim de semana para vocês, viu?
2: Danilo, o senhor mora na onde?
1: Mora aqui pertinho, Loyola.
2: Loyola.
1: Isso.
2: Quer vir comer o caruru aqui no Ademar de Carvalho? Eu já fiz o caruru, tem um caldeirão cheio, rapaz.
1: Eita, coisa boa. Daqui a pouco eu vou ter que ir pro brejo.
2: É mesmo?
1: Isso, mas muito grato pelo convite, viu?
2: Pronto, muito obrigado. Deus lhe abençoe sempre. Você
1: Amém.
2: É um cara iluminado, cara.
1: Amém, obrigado a vocês.
2: Viu? Valeu, tchau.
1: Valeu, amigo. Bom fim de semana, viu? Até sábado que vem, se Deus quiser.
2: Tá, tchau.
1: Tchau. Genevaldo do Ademar de Carvalho, que hoje está com a mãe aniversariando, 71 anos. Parabéns mais uma vez. E parabéns a todos os aniversariantes de hoje, de amanhã, da próxima semana também, né? Então eu vou encerrar a conexão musical de hoje falando o seguinte, que hoje não foi possível o nosso quadro Giro Informativo, também não foi possível o nosso quadro Central da Música pela dinâmica do Conexão Musical de hoje.

Agradecendo nossos conectados, nossas conectadas, mandando um alô para nossa amiga Gildete Figueiredo, que estava nos ouvindo, ou está nos ouvindo. E também agradecendo a vocês conectados mais uma vez, a Gregorina Rocha, a Comunique Saúde Auditiva, no nosso Conexão Saúde. Muito grato mais uma vez a Alan Gomes, no Conversa com Chá de número 50. Um tema muito poderoso hoje. E, é claro, agradecendo a você, ouvinte, pela sintonia, pela conexão. Vou encerrar a conexão musical deste sábado com a música de Último Julgamento, com nosso amigo Genivaldo, com Milionário José Rico. E também dizer que toque Nelson Ned, Tudo Passará, nossa amiga Everalda, rainha do folclore. Até sábado, Elisa, se Deus quiser e Ele quer, nós também. Sábado estarei aqui na 104.9, se Deus quiser e Ele quer, com mais Conexão Musical. Encerrando o Conexão com a música Milionário José Rico, O Último Julgamento. Ótimo fim de semana, até sábado que vem, dia 3 de outubro. 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
3: Juventude FM informa a hora certa.
4: 17:12.
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1: 18 horas e 17 minutos.

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1: 18 horas e 31 minutos.

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1: 18 horas e 46 minutos.

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1: Juventude FM informa a hora certa.
2: 18:58.
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hoje, como uma super, hiper, mega devota de Nossa Senhora, Terezinha vem nos falar sobre ela. Ó, mãe querida, desde minha infância, teu semblante encantou o meu coração. Lia em seu olhar tua ternura.

meio levadinha, eu queria ver-te sobre mim chorando. Ao escutar minha oração tão simples, mostrava-me carinho maternal, e eu encontrava, ao ver-te sobre a terra, delícias de meu céu. Enquanto luto, ó minha mãe querida, tornas minha alma forte no combate, pois sabes que na tarde da existência quero ofertar almas ao coração de Jesus. Doce imagem de mãe, eternamente meu tesouro serás, a minha alegria. E quero, em minha hora derradeira, fixar ainda em ti o meu olhar. Depois, voando às regiões celestiais, vou assentar-me, ó mãe, em teus joelhos. E aí, sem dividi-los com ninguém, recebereis teus beijos de ternura. Disse Santa Teresinha, lembrança de um retiro abençoado, março de 1897, Teresa do Menino Jesus para sua irmãzinha. Maria, mais do que rainha soberana dos céus, ela é mãe, que acolhe, que consola, que dá colo e intercede por seus filhos. E aí, eu não sei se vocês conhecem essa história, mas Santa Teresinha foi curada pelo sorriso de Nossa Senhora. Quando ainda criança, por volta de seus 10 anos, ela nos conta na história de uma alma que sofria de uma doença misteriosa na época. Hoje, alguns afirmam ser depressão, que a deixava imóvel na cama, sem forças, sem vontade para fazer nada. Em seus escritos, ela nos conta como foi curada desta enfermidade. Dia 13 de maio de 1883, festa de Pentecostes. Do leito, virei meu olhar para a imagem de Nossa Senhora, a Virgem da Vitória. E, de repente, a Santíssima Virgem apareceu-me tão bonita, que nunca vira algo semelhante. Seu rosto exalava uma bondade e uma ternura inefáveis. Mas o que calou fundo em minha alma foi o sorriso encantador da Santíssima Virgem. Todas as minhas penas se foram naquele momento. Duas grossas lágrimas jorraram das minhas pálpebras e rolaram pelo meu rosto. Eram lágrimas de pura alegria. Ah, pensei, a Santíssima Virgem sorriu para mim. Estou feliz. Fora por causa dela, das suas intensas orações, que eu tivera a graça do sorriso da Rainha dos Céus. Santa Teresinha chamou essa imagem, que era uma imagem de Nossa Senhora da Vitória, de Nossa Senhora do Sorriso, e propagou essa devoção primeiro em sua família, depois no Carmelo, e hoje em dia ela é conhecida mundialmente, a imagem de Nossa Senhora do Sorriso. E que assim como Santa Teresinha, a gente esteja aberto ao sorriso de Nossa Senhora, que o sorriso de Nossa Senhora consiga curar todas as dores do nosso coração. Vamos cantar, clamando ao Espírito Santo.

Peça que o Espírito Santo desça sobre ti, sobre o seu coração, para que você possa ser uma nova pessoa, para que você possa ser aberto a tudo que Ele tem para renovar na sua vida. E quando a gente canta,

rezemos a Santíssima Trindade pedindo a intercessão de Santa Teresinha. Santíssima Trindade, Pai, Filho e Espírito Santo, vos agradeço por todos os favores, todas as graças com que enriquecestes a alma de vossa serva, Santa Teresinha do Menino Jesus, durante os 24 anos que passou na Terra. Pelos méritos de tão querida Santa, concedei a graça que ardentemente vos peço. Neste momento, olhando para a imagem de Teresinha, peça com fé aquele pedido especial que vem no seu coração. Lembre do que Teresinha disse, que Deus não poderia nos inspirar desejos irrealizáveis. Então, até aquilo mesmo que você achar que é impossível aos seus olhos, peça com fé. Peça com fé, meu irmão, minha irmã, que essa graça vai chegar. Deus não poderia te inspirar sonhos irrealizáveis.

se for conforme a vossa santíssima vontade, e para a salvação da minha alma. Ajudai minha fé e minha esperança, ó Santa Teresinha, cumprindo mais uma vez vossa promessa de que ninguém vos invocaria em vão, fazendo-me ganhar uma rosa, sinal de que alcançaria a graça pedida.

0: Oremos. Ó Santa Teresinha do Menino Jesus, modelo de humildade, de confiança e de amor, do alto dos céus, despeje sobre nós estas rosas que levas em teus braços, a rosa da humildade, para que vençamos nosso orgulho e aceitemos o jugo do Evangelho, a rosa da confiança, para que nos abandonemos à vontade de Deus e descansemos em sua misericórdia, a rosa do amor, para que, abrindo nossas almas sem medida a graça, realizemos o único fim para o qual Deus nos criou, a sua imagem, amar-lhe e fazer-lhe amar. Amém. Rogai por nós, Santa Teresinha do Menino Jesus e da Sagrada Face,
1: para que sejamos dignos de alcançar as promessas de Cristo.
0: Permaneçamos na presença do Senhor, que é Pai, Filho e Espírito Santo.
1: Amém.
0: Cantemos.

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1: 19 horas e 40.

Aloysio Almeida de Carvalho, Aurora Leal Pimentel, Danilo dos Santos Menezes, Eneide Menezes dos Santos, Fernando Santos Silva, Yolanda Oliveira Andrade, Josefa Rosimere da Silva Menezes, Luciano José Matias dos Santos, Maria Aparecida da Cruz Silva. Pelos falecidos, Maria José dos Santos, 11 anos de falecida, José Rosendo dos Santos, Jean Valnei Santos Fontes. Em ação de graças, por uma graça alcançada, a Maria de Lourdes da Silva, pela intercessão de São Cosme e São Damião. Irmãos e irmãs, sejam todos bem-vindos à Mesa da Palavra e da Eucaristia. Celebrar a Santa Missa é renovar o compromisso de vivermos como uma igreja eucarística, que se parte e se distribui, sinodal, que caminha unida sem deixar ninguém para trás, e missionária, que leva a luz do Evangelho a todos os ambientes, do comércio às estradas do nosso dia a dia. Nesta noite, o Senhor nos faz um convite corajoso, viver a acolhida mútua sem medo. Em um mundo tão marcado pelo cancelamento, pela condenação e pela divisão, a igreja deve ser o lugar da restauração e do perdão. Banir a acusação de nosso meio é o primeiro passo para que a Eucaristia que recebemos frutifique em atitudes concretas de amor e acessibilidade para com todos. Abramos o coração para participarmos ativamente desta celebração eucarística e fiquemos de pé para acolhermos o Padre Gideão Júnior, que presidirá esta Eucaristia, e o Padre Anderson, o nosso pároco Padre Wagner Batista, e todo o cortejo litúrgico, já cantando alegremente.

0: Viva Santa Teresinha! Louvado seja nosso Senhor Jesus Cristo.
1: Para sempre seja Deus louvado e nossa mãe Maria Santíssima.
0: Boa noite, povo de Deus.
1: Boa noite.
0: Sejam todos muito bem-vindos a mais uma noite de novena em preparação para a festa da gloriosa Santa Teresinha. Nós queremos acolher com muito carinho a todos aqueles que estão nos acompanhando por meio das ondas sonoras da Juventude FM. Aqueles que nos acompanham também por meio das nossas redes sociais, no canal no YouTube. Que Deus abençoe, sejam todos muito bem-vindos. Acolhemos com carinho também a todas as caravanas, devotos e devotas de Santa Teresinha, advindos de cidades vizinhas e também das paróquias aqui da cidade. Sejam todos muito bem-vindos. Queremos acolher com carinho as autoridades aqui presentes ou representadas. Que Deus abençoe a cada um e a todos. A todas as nossas pastorais e movimentos, sejam todos muito bem-vindos. Acolhemos a todos com uma salva de palmas. Queridos e amados irmãos e irmãs, nesta noite memorável, nós temos a alegria de acolher com muito carinho a todos aqueles que são os nossos motoristas, motociclistas, aqueles que participaram da nossa procissão com tanta alegria. A eles uma salva de palmas, aos nossos comerciantes, também as nossas palmas, gratidão pela presença, pelo carinho e atenção de cada um de vocês. Queremos também acolher neste dia aqueles que prestam homenagem a Santa Teresinha de modo específico. Queremos acolher aqueles que estão conosco nesta missa, nesta programação do dia de hoje. Já aprendemos a cantar e eu aprendi a cantar com o Padre Gildeon. Daí uma vez eu fui a uma missa e ele cantava com tanta alegria. Disse, isso daí é uma inspiração. Vou colocar. E desde então, há muitos anos, venho seguindo essa inspiração. Por isso vamos acolher cantando, de forma muito bonita e alegre, o Hospital do Amor. Este hospital que faz tanto bem à nossa cidade e ao Nordeste, acolhendo aqueles que são a gerência, os responsáveis principais. Sejam bem-vindos, Hospital do Amor, vem cá. Hospital do Amor.

Hospital do Amor. Queremos acolher com muito carinho também a todos aqueles que fazem parte da pastoral da acessibilidade. Nós temos uma irmã que é surda, como outros que às vezes vêm aqui. Hoje ela está representando a nossa pastoral. Ouço.

surdos, vivam surdos! Que Deus abençoe os nossos surdos, aqueles que, vez ou outra, estão sempre aqui conosco. Queremos acolher também com muito carinho a Legião de Maria.

E agora, com muita alegria, vamos acolher aquela que é a rainha da nossa comunidade. Acolhida, acolhida, vem cá então. Vem, acolhida.

A Pastoral do Acolhimento. Agora sim, queremos acolher com muito carinho a nossa querida rainha, a nossa querida padroeira, Santa Terezinha. Cantemos bonito! Com alegria, nossa equipe de festa, trazendo consigo a imagem de nossa padroeira, Santa Terezinha. Bonito!

Lucinha! Viva! Queremos também nesta noite acolher com muito carinho a mãe do padre Gideon, dona Leonice, que está aqui conosco. É, também as irmãs de vida religiosa, temos aqui a irmã Venerine, mas temos algumas outras irmãs na Assembleia. Sejam todas muito bem-vindas, uma salva de palmas a elas. Gratidão pela presença, dona Leonice. Ela também é uma mãinha que Deus foi me dando na vida, né? Eu falava esses dias.

0: Muito obrigado por tudo, Leonice. Você, esta mãe enviada por Deus aos outros sacerdotes, que Deus vai colocando também na vida da senhora. Queremos acolher também no dia de hoje, queremos agradecer, melhor dizendo, a Deus por esta inspiração do tema de hoje. Hoje nós vamos meditar a acolhida mútua sem medo, banir o medo e a acusação para construir uma comunidade de perdão e restauração. Faz parte da estrofe número 6 do poema Viver de Amor, de Santa Teresinha. E queremos dizer que hoje também o gesto concreto é o óleo, já agradecemos àqueles que trouxeram. E agora sim, acolher com muito carinho nosso querido Padre Anderson, que está aqui conosco, já um grande amigo, que sempre está presente. Padre Anderson, seja muito bem-vindo. Uma salva de palmas ao Padre Anderson. Um amigo, um irmão, um sirineu. E é o querido Padre Gildeon. O Padre Gildeon já foi meu professor. Não enquanto aluno no seminário, mas enquanto aluno, enquanto sacerdote, né? Quando eu fui ordenado padre, fiquei 2 anos com o Padre Pedro, foi meu primeiro professor. E depois, 2 anos e meio mais ou menos, e depois mais 2 anos, 2 anos e alguns meses, com o Padre Gildeon, ainda em Itabaianinha. Aprendi muito com o Padre Pedro e muito também com o Padre Gildeon. Se estabeleceu uma grande amizade, até hoje essa amizade perdura e sempre aumenta. E nós, graças a Deus, fizemos um trabalho lindo em Itabaianinha. E hoje damos esse testemunho bonito de uma amizade de irmãos que vivemos juntos, trabalhamos juntos e hoje continuamos construindo juntos, edificando o reino de Deus. Padre Gildeon, para mim é uma grande alegria acolhê-lo aqui. Muita humildade, como alguém que aprendeu e aprende todos os dias com o Senhor, eu de verdade fico muito feliz quando estou na tua presença. Por isso quero desejar que seja uma celebração belíssima, e eu sei que será. E agradecer pelo sim do Senhor na vida sacerdotal, mas também neste convite de estar aqui conosco no dia de hoje. Muito obrigado pela amizade, pelo carinho, gratidão por todo o afeto, por toda essa fraternidade e sinceridade neste amor entre irmãos diante do Senhor. Ao Senhor minha gratidão, ao Senhor minha admiração, né? E meu prazer de estar aqui, a sua presença, de que o Senhor está aqui conosco também no dia de hoje. Quero agradecer junto com todos a presença do Padre Gildeon com uma calorosa salva de palmas. Acolhemos com carinho também nosso seminarista, seja muito bem-vindo, uma salva de palmas a ele. Olha, enquanto o Padre Gildeon estiver celebrando a Eucaristia, Padre Anderson e eu estaremos atendendo confissões. Então aproveita a misericórdia de Deus, ela está aqui, está se apresentando. Só precisa que você diga sim, vá ali rapidinho e se confesse e volte para receber Jesus. Então aproveite esse momento, aproveite essa ocasião e vivenciemos juntos esses dias de grande expressão de amor de Deus para conosco, retribuída somente de uma forma, como Santa Teresinha nos ensina, com amor. É o amor o único meio pelo qual Deus aceita a nossa recompensa.
1: Amém. Louvado seja nosso Senhor Jesus Cristo.
2: Para sempre seja Deus louvado e nossa mãe Maria Santíssima.
1: Agradeço Padre Wagner, Padre Anderson, toda a paróquia de Santa Teresinha, por essa oportunidade de estarmos aqui participando dos festejos alusivos à excelsa padroeira. Saúdo o seminarista Manuel, as irmãs religiosas, a todas as autoridades aqui presentes, aos internautas e os radio-ouvintes da Juventude FM. Uma noite de graças e de bênçãos, sempre são assim apresentadas por Santa Teresinha nas suas festas, nas suas festividades. E aqui nós estamos para receber as chuvas de graças e de bênçãos de Santa Teresinha. Que o Espírito Santo possa nos conduzir, esse Espírito Santo que move a cada um de nós. O Espírito de Deus está neste lugar. O Espírito...

0: Em nome do Pai, do Filho e do Espírito Santo.
1: Amém.
0: A graça de nosso Senhor Jesus Cristo, o amor do Pai e a comunhão do Espírito Santo estejam convosco.
1: Bendito seja Deus que nos reuniu no amor de Cristo.
0: Quando nós estamos diante da Santa, que a missão é o amor, nós devemos nos perguntar como é que nós temos exercitado o amor cristão no nosso dia a dia, em família, nos trabalhos, em comunidade, enquanto cristãos no mundo de hoje. Os nossos desamores nos afastam do verdadeiro amor. Os pecados que carregamos, as fraquezas, mazelas e limitações, devemos sempre pedir perdão na presença do Senhor. Por isso agora, para melhor celebrarmos esta Santa Eucaristia, nessa festa da Padroeira, vamos clamar o perdão de Deus, a misericórdia do Pai, cantando.

0: Deus Todo-Poderoso, tenha compaixão de nós, perdoe os nossos pecados e nos conduza à vida eterna.
1: Amém.
0: Exaltemos, glorifiquemos o Senhor com júbilo, com hino de louvor.

Ó Deus, que mostrais vosso poder, sobretudo no perdão e na misericórdia, derramai em nós a vossa graça, para que, correndo ao encontro das vossas promessas, mereçamos participar dos bens celestes. O nosso Senhor Jesus Cristo, vosso Filho, que é Deus, e convosco vive e reina, na unidade do Espírito Santo,

0: Leitura da profecia de Ezequiel. Assim diz o Senhor: Vós andais dizendo, a conduta do Senhor não é correta. Ouvi voz da casa de Israel: é a minha conduta que não é correta? Ou antes, é a vossa conduta que não é correta? Quando um justo se desvia da justiça, pratica o mal e morre. É por causa do mal praticado que ele morre. Quando o ímpio se arrepende da maldade que praticou e observa o direito e a justiça, conserva a própria vida. Arrependendo-se de todos os seus pecados, com certeza viverá, não morrerá. Palavra do Senhor.
1: Graças a Deus.

0: Leitura da carta de São Paulo aos Filipenses. Irmãos, se existe consolação na vida em Cristo, se existe alento no mútuo amor, se existe comunhão do Espírito, se existe ternura e compaixão, tornai então completa a minha alegria. Aspirai a mesma coisa, unidos no mesmo amor. Vivei em harmonia, procurando a unidade. Nada façais por competição ou vanglória, mas, com humildade, cada um julgue que o outro é mais importante, e não cuide somente do que é seu, mas também do que é do outro. Tende entre vós o mesmo sentimento que existe em Cristo Jesus. Jesus Cristo, existindo em condição divina, não fez do ser igual a Deus uma usurpação, mas esvaziou-se a si mesmo, assumindo a condição de escravo e tornando-se igual aos homens. Encontrado com o aspecto humano, humilhou-se a si mesmo, fazendo-se obediente até a morte, e morte de cruz. Por isso, Deus o exaltou acima de tudo e lhe deu o nome que está acima de todo nome. Assim, ao nome de Jesus, todo joelho se dobre no céu, na terra e abaixo da terra, e toda a língua proclame: Jesus Cristo é o Senhor, para a glória de Deus Pai. Palavra do Senhor.
1: Graças a Deus.

Naquele tempo, Jesus disse aos sacerdotes e aos anciãos do povo: que vos parece? Um homem tinha dois filhos. Dirigindo-se ao primeiro, ele disse:

e vós não acreditastes nele. Ao contrário, os cobradores de impostos e as

0: Ave Maria, cheia de graça, o Senhor é convosco. Bendita sois vós entre as mulheres, e bendito é o fruto do vosso ventre, Jesus.
1: Santa Maria, Mãe de Deus, rogai por nós, pecadores, agora e na hora de nossa morte.
0: Rogai por nós, Santa Mãe de Deus,
1: para que sejamos dignos das promessas de Cristo.
0: Saúdo Padre Wagner, Padre Anderson, as irmãs de vida consagrada, as autoridades aqui constituídas, nosso seminarista, todos que nos acompanham, todo esse povo bonito de Deus que está aqui ao redor da mesa da palavra e da Eucaristia de modo presencial, e aqueles também que estão nos acompanhando em comunhão conosco nesta noite de fé, nesta noite de espiritualidade. Hoje, de modo muito especial, os noiteiros, os nossos motoristas, pais de família, que muitas vezes labutam, lutam para ganhar o pão de cada dia, os nossos comerciantes também, a pastoral do acolhimento, pastoral da acessibilidade, a Legião de Maria, os movimentos marianos, o bairro Estação e o Hospital de Amor. Na pessoa do meu amigo e irmão Juquinha, saúdo a todos que fazem o Hospital de Amor, e na pessoa também do Padre Anderson. Nós, lagartenses, devemos lutar, rezar, se comprometer, batalhar para que esse Hospital de Amor seja uma missão de todo o povo lagartense para salvar as vidas. Uma salva de palmas a todos que fazem o Hospital de Amor. Que as nossas autoridades constituídas se comprometam, bem como todo o povo lagartense, toda a nossa diocese, todo o nosso estado de Sergipe, região Nordeste. Esse hospital é salvar vidas, que nosso Senhor pede para cada um de nós, que nós sejamos promotores da vida. Falando da vida, querido povo de Deus, hoje nosso Senhor vem nos convidar com a palavra desse 26º domingo do tempo comum, já celebrando a missa dominical no preceito. Nosso Senhor, na primeira leitura, pergunta: quais caminhos nós estamos percorrendo? Porque ele foi interrogado. O profeta Ezequiel fala em nome de Deus, fala em nome do Senhor, diante de um povo que estava indignado, rebelde, revoltado, exilado, e começou a dizer que era Deus o culpado do sofrimento, que Deus não tinha olhado para eles, que Deus havia esquecido deles. Aí nosso Senhor, ele é interrogado por sua conduta e direção para com seu povo, e ele manda a resposta pela boca do profeta Ezequiel. Hoje o Senhor também quer mandar essa resposta para nós, que vez ou outra nós somos aqueles que murmuram, que lamentam, que reclamam, que até já podemos até ter dito que Deus não olhou e não ouviu o nosso clamor, o nosso pedido. Pedimos até pela intercessão de Santa Teresinha, mas parece que Deus não me ouviu, Padre. Não, querido irmão, querida irmã, nosso Senhor nos escuta sim. Mas ele quer dizer para nós as mesmas palavras que dirigiu para o seu povo hebreu. E hoje nós somos o povo da nova aliança. Nosso Senhor, ele diz: a conduta do Senhor não é correta? É a minha conduta que não é correta? Ou antes é a vossa conduta que não é correta? Ou seja, nós somos de fé, nós proclamamos e clamamos a intervenção e a presença do Senhor, a sua bênção, o seu milagre, a sua cura, a libertação em nossas vidas, mas os nossos caminhos não são os caminhos do Senhor. São palavras ditas da boca para fora, são palavras que não se traduzem em ações, são situações que nós clamamos que o Senhor venha agir, mas da nossa parte ele não tem nenhuma participação, nenhuma colaboração. O que é que nós temos feito?

É por isso que ele fala: é a minha conduta que não está correta, ou é a sua conduta que não está correta? Ou porque você clamou, pediu e não foi para o caminho correto, não foi para a direção correta? Quais caminhos nós temos percorrido? É a interrogação da primeira leitura, porque é fácil atribuir e dizer: Deus não quis. Será que Deus não quis? Ou foi a sua conduta que desviou o propósito inicial na presença do Senhor, que você havia clamado, que nós tínhamos pedido, suplicado ao Senhor? Hoje o Senhor quer nos perguntar: quais caminhos nós temos percorrido e muitas vezes são contrários àquilo que Ele quer para nós? E nosso Senhor quer sempre o melhor para os seus filhos e filhas. Na segunda leitura, nós escutamos uma carta muito especial de São Paulo aos Filipenses, meus irmãos e minhas irmãs, que falava do esvaziamento, que é uma palavra que na teologia nós trazemos e ajuda ao entendimento nosso enquanto homens e mulheres de fé, famílias de fé, povo de Deus aqui congregado e reunido. A palavra kenosis, que significa o esvaziamento de si mesmo. Jesus dar esse exemplo, ele não se apegou à sua condição divina, ele se esvaziou para fazer a vontade do Pai. Aí vem a pergunta: já que Jesus nos ensina a esse movimento do coração que convida a esvaziar-se, do que é que a gente precisa se esvaziar para que a vontade de Deus aconteça de fato, para que a graça do Senhor alcance a você, a mim, a todos nós? Será que nós não estamos cheios de nós mesmos, dos nossos quereres, das nossas vaidades, das nossas vontades, das nossas arrogâncias, prepotências, egoísmos? Tudo isso precisa ser colocado para fora. Todas essas realidades precisam esvaziar o nosso coração. Nós precisamos hoje, na presença do Senhor, pela intercessão de Santa Teresinha, suplicar que nós tenhamos a coragem de dar esse passo. Quando o Senhor apresenta para nós na liturgia da sua igreja essa leitura de hoje da carta de São Paulo, ele está nos convidando também ao mesmo movimento que ele assumiu, o esvaziamento de si. É fácil esvaziar-se de si, povo de Deus? É fácil reconhecer que precisa abrir mão de algumas situações? Será que nós não estamos muito cheios de nós mesmos, dos nossos quereres, das nossas vontades? Humildade. A segunda leitura pediu a humildade, o não espírito de competição, a não rivalidade entre nós. Interessante que, por providência, o tema da noite de hoje, que é a inspiração de Santa Teresinha, diz o quê? A acolhida mútua sem medo. Parece que diante desse mundo de hoje, nós temos percebido que o acolhimento, ele não tem sido segundo o plano de Deus. Qual é o acolhimento que nosso Senhor espera de nós? Eu acompanhava certa feita, em uma das redes sociais, uma pessoa que tomou atitude no seu ambiente de trabalho. Ela foi com a grande prática de amorização e simples, um abraço. Com quem ela se encontrava, ela abraçava. E aquele abraço era um abraço de cura. Não falava nada. O abraço sincero tem um poder. Transmite uma graça divina. Transmite uma sinceridade. E transmite o amor. E aquelas pessoas que recebiam o abraço dessa pessoa, elas eram tocadas. Só Deus sabe o que elas estavam sentindo ali. Só o Senhor sabe o que ela estava vivenciando em família,
qual era o seu estado de ânimo, mas o abraço curava, o abraço transformava, o abraço não tinha medo, não tinha barreira, não tinha receio, e era dado, e o ambiente se tornava mais harmônico, mais sadio. O ambiente se tornava cristão. Quando o padre fala, o ambiente se tornava cristão, e esse é o nosso compromisso enquanto cristãos no mundo de hoje, é o que tornar cristão o ambiente? Tornar humano. Porque nós temos uma grande referência de humanidade, que é Cristo Jesus. Ele é o humano por excelência. Ele é aquele que se apresenta para nós e se faz um de nós, exceto no pecado, e apresenta para nós o que era o humano no plano de Deus. O que é o ser humano? O que é a pessoa no plano de Deus e no pensamento de Deus? Então, sermos cristãos é sermos estes, que a cada dia, onde houver a desumanidade, onde houver práticas que não são humanas, onde não tiver a empatia, onde não há a paz, onde não há o exercício da harmonia, o cristão vai ali e transforma, vai ali e edifica. Mas para isso, São Paulo ensina para nós, é preciso esvaziar-se. Quando nós não nos esvaziamos, fica difícil, porque as nossas vontades, elas vão querer falar mais forte, elas vão falar mais forte, e as nossas vontades, elas têm caprichos, elas têm arrogâncias, elas têm egoísmos. As nossas vontades nem sempre estão em consonância com a vontade do Pai, e é por isso que na oração que Jesus nos ensinou, o que é que nós clamamos? Seja feita a vossa vontade. Será que a gente permite que a vontade dele realize em nós a mudança da qual nós estamos necessitando para sermos novas criaturas? Pois bem, meus irmãos e irmãs, para que nós tenhamos uma acolhida mútua, para que nós possamos banir o medo, porque os medos atrapalham, os medos impossibilitam, os medos nos acovardam, os medos nos intimidam, nós precisamos banir os medos. Vamos dizer juntos, nós precisamos banir os medos. Mais uma vez, nós precisamos banir os medos. Não tenha medo de amar, não tenha medo de perdoar. Quando você libera o perdão, você restaura o seu interior, restaura a sua vida. Nada vai prender a sua vida quando você libera o perdão. A falta do perdão trava, bloqueia, acorrenta, e tem muitas pessoas que precisam liberar perdão. Na noite de hoje, aqui nessa assembleia, o Senhor diz para você, libere o perdão. Isso não quer dizer que você vai esquecer da ofensa, daquela marca que ficou, da situação de traição, mas você vai superar, você vai seguir, você vai olhar como que uma cicatriz, que você olha e lembra, foi determinado episódio, mas hoje não dói mais, hoje não lateja mais em mim, porque você foi capaz de esvaziar-se daquela vontade de vingança. Porque quando a gente não libera o perdão, em nós vai crescendo uma semente de vingança, que é aquela que quando você vai ali corroendo, vai deixando crescer, e de repente você sabe daquela pessoa que te machucou, que está passando por uma prova, e aí você diz, bem feito, está pagando o que fez comigo. Não tem gente assim? Tem. Ou seja, não liberou o perdão de verdade. E é por isso que aqui diz, bani o medo e a acusação, para construir uma comunidade de perdão e restauração. Isso só vai acontecer se houver a kenosis,
O esvaziamento de si mesmo. É difícil? Eu não estou dizendo que é fácil. Eu não estou dizendo que é fácil. Mas o Senhor conosco vai nos dar a graça do perdão. O Espírito Santo de Deus em nós vai nos dar a graça do perdão. E você será livre. Você será um homem livre. A incapacidade de perdoar não será mais a sua corrente, a sua prisão. Nada lhe amarra, porque você liberou o perdão, do qual a sua vida de homem de Deus, de mulher de Deus, esperava você tomar atitude. Amém? Depois, no evangelho de hoje, o Senhor Jesus vai apresentar uma parábola aos anciãos e aos sumos sacerdotes, que eram homens conhecedores da palavra. Eles tinham a ciência da palavra, decoravam versículos, capítulos, mas as suas práticas estavam distantes. E aí nosso Senhor, ele vem revolucionar. Jesus Cristo é maravilhoso. E ele vai dirigir para eles uma parábola. Um homem, um pai, ele tinha dois filhos. Olha só, vejam, a parábola fala para nós de um pai, e nós sabemos quem é esse pai. Nós temos esse pai. Daqui a pouco, na oração, nós vamos dizer Pai Nosso, lembrando que nós temos um pai por nós, que derrama suas misericórdias, suas consolações para cada um de nós. E quando nós falamos nosso, porque nós somos o quê? Irmãos. Nós somos irmãos. Então aqui, os dois irmãos e esse pai, que pede para o primeiro que ele vá trabalhar na vinha. Vá trabalhar na vinha. Nosso Senhor também pede a nós para que nós trabalhemos na vinha da vida, na vinha da humanidade, na vinha do compromisso mútuo, recíproco, entre nós, como cristãos, como seres humanos, que a cada dia são chamados à evolução, à edificação. Mas nosso Senhor coloca na parábola que o primeiro, ele disse: sim, pai, eu vou, mas acabou não indo. E o outro que disse: não vou, foi. E aí está exatamente a nossa história. Muitas vezes nós não estamos com a vontade de dizer o sim diante daquilo que veio para nós. Mas o Senhor diz: é a minha vinha, é a sua missão. Às vezes nós não temos vontade de comer, nós não temos vontade de ir ao trabalho, nós não temos vontade de trabalhar, nós não temos vontade de tantas outras coisas, mas é preciso ir. A nossa consciência diz: você tem de ir, porque nem sempre nós vamos ser comandados pelas vontades. Tem compromissos, tem missões, e depois nós vamos ser esse filho que talvez no primeiro momento não estava com vontade de dizer o sim para aquela missão, mas depois o Senhor foi dando o entusiasmo, o impulso, a coragem, e aquele sim você dá de verdade, mesmo que no primeiro momento sua vontade disse o quê? Não. E é por isso que Jesus aqui ele fala que as prostitutas, ele falou muito bem claro hoje no evangelho, ele fala que os cobradores de impostos e as prostitutas vos precedem no reino de Deus, porque os sumos sacerdotes e os doutores da lei, eles diziam sim para as aparências, eles diziam sim para que todos pudessem vê-los como
aqueles em excelência. Mas nas práticas, no dia a dia, não havia o sim. E aqui está o elo do nosso sim dado a Jesus na noite de hoje, ser um sim que se traduza na vida. Nós não precisamos de grandes palavras, de grandes discursos. O nosso sim tem que ser traduzido com as nossas ações, com os nossos comportamentos. Quando um casal, diante do altar do Senhor, diz o sim um para o outro, aquele sim tem que ser traduzido nas ações, no dia a dia, em família, nos altos e baixos, nos desafios, nas situações que enfrentam, nos reveses da vida. O sim não só foi da boca para fora. Tem muitos cristãos que dizem sims da boca para fora. E é por isso que aqui nosso Senhor fala que os cobradores de impostos, que eram pecadores públicos, publicanos, e as prostitutas também eram pecadoras públicas, elas e eles precedem no reino de Deus, porque quando se convertem, quando se arrependem de verdade, é para valer, é na firmeza do sim, não é da boca para fora. Então qual é o sim que nós estamos dando hoje aqui nesta celebração? Você veio para cá neste sábado, noite dos motoristas, noite bonita, parabéns à comunidade, o padre Wagner, essa expressão de fé. Nossa querida Lagarto é uma terra de fé, é uma terra de muita espiritualidade, e que bonito de se ver toda essa igreja aqui reunida, dentro, fora, aqueles que se estendem também nesta assembleia, através das transmissões. Bendito e louvado seja Deus, pela intercessão de Santa Teresinha. Mas nosso Senhor está dizendo, o seu sim para vir a noite de hoje deve ser traduzido em obras, em ações, em condutas, em comportamentos, porque senão vai ser mais uma festa dentre tantas outras que já aconteceram. Vai ser mais um status dentre tantos outros status que você vai apresentando. Mas é a mudança e a conversão de verdade. Repare que aqui, essa classificação dos pecadores principais à época de Jesus, está dizendo, não importa o que foi que aconteceu com o seu passado, com a sua precedência, com os seus antepassados, com a sua família, é o seu sim, comprometido, verdadeiro, que vai fazer a mudança. Que nós possamos hoje entender que um sim de Santa Teresinha foi capaz de entender que a vida dela é o amor. E ela diz para nós que para amar, nós só temos o quê? O hoje, o agora. Porque se você pensar, não, vou deixar para amanhã, você sabe se vai ter o amanhã? Não, eu vou deixar para mais tarde, não, eu vou pirraçar. Não, isso não faz parte. Cadê o esvaziamento de si mesmo? Cadê a renúncia das vontades mesquinhas, calculistas, de competição, de vingança? Tira isso e diga um sim de mudança verdadeira. Então aproveitemos ainda esses dias da festa tão bonita que está acontecendo nessa amada paróquia, para que o nosso sim seja esse sim traduzido na vida. Três palavras para a liturgia de hoje, deste final de semana, do 26º domingo do tempo comum. Meus irmãos e minhas irmãs, o caminho, a vontade e a decisão. Vamos dizer? O caminho, a vontade. Mais uma vez. O caminho. Qual tem sido o seu caminho? Você responda.
qual tem sido a sua vontade? Responda.